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0: Colonial FM, 9:03 agora, boa noite.
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3: Voltei, tem Marcos e Belucci aqui na Colonial. Pena que você já namora, nossa senhora. 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

0: Também teve Bruno e Barreto, Texana 37. E aí, como é que tá a segunda-feira, tudo bom? De onde é que você tá ouvindo a gente nessa noite aí? Ó, eu sou Gabriel Ribeiro e quero saber o que você tá aprontando aí nessa noite, tá? Vamos trocar uma ideia aqui no Zap da Colonial? Então manda mensagem pra nós aqui no 31 98969 1400. Tô esperando, hein? Pra gente fazer uma segunda-feira tranquila aqui, cheia de coisas boas. Aliás, tem gente que consegue transformar uma segunda-feira comum numa coisa boa, né? Não porque a segunda-feira tenha mudado, mas a pessoa mudou o jeito de atravessar o dia, de atravessar a segunda-feira. Lança uma música no carro, um café que você toma com calma, conversa boa, 5 minutos aí, às vezes, sem pôr a mão no telefone celular. São pequenas coisas, gente. São justamente elas que seguram a gente quando a semana aperta, quando o dia parece muito difícil de ser terminado, né? Bom final de segunda-feira pra você que tá aqui na Colonial. Em paz, a gente vai pro intervalo e volta já. Fica aí.
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0: Ó, não doeu nada e nem demorou. Tem Bruno Rosa com Murilo Huff e agora, Atriz Demais, Colonial FM, bom final de segunda-feira.
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0: 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Olha aí, gente. Estamos chegando perto das 10 horas da noite, hein? Você ouviu Imagine Dragons, Strange Ways. Também teve Gustavo Mioto com Murilo Rufi, novo sozinho. Segunda-feira já perdeu aquela força toda que tinha logo de manhã, né? Daqui a pouco a gente já começa aí com Colonial Nightfly, a gente muda de clima, desacelera aqui a programação. Vem música pra você desacelerar, pra você lembrar, pra você sentir. Daqui a pouco, às 10 da noite, Colonial Nightfly. Fica por aqui, que depois do intervalo tem a última sequência de hoje, antes do Nightfly. Fica aí.
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0: Volta com o Natanzinho Lima aqui na Colonial. Até quando? Colonial FM, bom final de segunda-feira.

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1: Colonial 104.7, Fred e Fabrício aí, ó. Você não cuidou, né? Também teve jeito, moleque, sutilmente acabou, gente. Ah, estamos chegando aí agora no horário de começar o Colonial Nightfly. Estamos dando tchau pra programação corrida de hoje aqui. Eu sou Gabriel Ribeiro, bom demais estar com vocês. Mas agora, de um clima com um clima diferente, né? A música agora tem outro ritmo. Vem aí, Colonial Nightfly, depois do intervalo, só as gostosas, as mais queridinhas aqui da Colonial, pra você curtir o seu fim de noite desacelerando, tá? Agora vamos de primeira. Tira a quinta, vamos de primeira pra gente matar a saudade e reviver os bons momentos que jamais serão esquecidos através da música aqui na Colonial. Depois do intervalo tem o voo noturno. Night Flying vem aí. Continua com a gente.
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4: Olá, tudo bem? Boa noite pra você que tá aqui na Colonial FM 104.7. Por aqui é o Gabriel Ribeiro ao vivo, a partir de agora mais uma vez aí até a meia-noite. A gente agora deixa a correria do dia a dia de lado, né? Do lado de fora, na verdade. O dia já fez o que tinha que fazer. E a noite agora pede uma outra velocidade. E algumas músicas conseguem e sabem exatamente como preencher esse espaço aí do fim de noite. Tem canção que traz uma pessoa de lembrança na sua vida. Tem canção que traz um lugar, tem canção que traz uma época inteira de lembranças aí de saudade, né? E tem aquelas que simplesmente te fazem companhia pra você fechar bem assim a segunda-feira. E é pra isso que existe o Colonial Night Fly. Música, memória e aquela tranquilidade que só a noite consegue entregar pra você aqui na Colonial FM. Tá no ar o nosso voo noturno. Eu sou Gabriel Ribeiro, vamos lá até a meia-noite? Pra começar tem Willie Nelson, se lembra dessa? Always on my mind. 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

0: Colonial 104.7, sua música boa, The House Martins, Build. Também teve Toto com I'll Be Over You. E a memória continua, né? Boas saudades aqui no Night Flying. Aliás, a memória não trabalha como um arquivo organizado. A memória vai misturando tudo, né? Uma música de repente traz uma voz traz aí um momento, uma época da sua vida. Uma época e um momento traz uma sensação e pronto. Por alguns minutos, o passado tá ali, ó, de novo na sua frente, com ótimas saudades. Depois do intervalo, mais música boa e mais saudade aqui no Colonial Night Flying.
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3: Que bom, estamos de volta aqui na sua 104.7. Bom fim de noite de segunda-feira, gente. Hoje, dia 17 de agosto. A gente nem percebeu e o mês já passou da metade, né? Bom fim de noite para você que vai ouvir agora Alice Cooper. How You Gonna See Me Now? Colonial FM.

0: Colonial 104.7, que saudade dessa música aí, Nico Rezende, Esquece e Vem. Também teve Little Texas, My Love, aqui na Colonial. Gente, a gente continua lembrando de boas fases da vida, né? Tem coisa que a gente queria esquecer e não consegue de jeito nenhum. E tem coisas que a gente sente vontade, eu gostaria de reviver e também não consegue voltar no tempo. O tempo não devolve isso, mas deixa sim algumas lembranças intactas na nossa memória e no nosso coração. E talvez isso seja uma forma bonita de você guardar o que foi importante para você. A gente continuou por aqui relembrando esses bons momentos que o tempo não devolve na nossa vida. Colonial Night Flying até a meia-noite. Eu sou Gabriel Ribeiro, volto já.
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0: Voltamos aqui na Colonial, tem Bruno Mars agora. It Will Rain, Colonial FM.

Colonial 104.7 The Holes, aqui na programação Don't Let Me Down. Também teve Roupa Nova, Tímida. A gente continua aqui na sua 104.7. Bem-vindo, bem-vinda aí ao nosso voo noturno. Você que tá ouvindo a gente na sua casa, você que tá no seu carro, no caminhão, na cidade, na zona rural e em todos os cantos aqui do Alto Paraopeba. Bom fim de noite, bom fim de segunda-feira. A gente vai se surpreendendo com as boas memórias da vida aqui, com muita música boa até a meia-noite. Aliás, a vida vai ensinando pra gente uma coisa importante, né? Algumas portas precisam mesmo ficar fechadas na vida, não porque tudo que ficou lá dentro foi ruim, mas porque tem alguns caminhos que só aparecem quando a gente para pra olhar pra trás. E aí você enxerga o quanto foi bom a vivência e as experiências que você passou aí. Bons momentos de volta aqui no Colonial Night Flying, que volta já.

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De volta aqui na Colonial, agora tem Selena Gomez no seu fim de noite de segunda-feira, dia 17 de agosto. Fly to your heart. Voando pro seu coração. 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

0: Colonial 104.7, ele, Lulu Santos, Certas Coisas. Também teve The Calling, Wherever You Will Go, aqui na 104.7, viu? Boa noite pra você que tá com a gente aqui curtindo esse fim de noite em paz. Aliás, eu acho que a nova riqueza do mundo é a paz, né? Respire fundo, aproveite seu fim de noite aqui na Colonial. Tem gente que a gente não vê há muito tempo e ainda consegue lembrar de alguns momentos, né? Da risada, do jeito, das palavras, do jeito de conversar, de uma mania qualquer que a pessoa tinha. É curioso, né? A distância afasta a presença, mas não consegue apagar tudo. E a gente continua se lembrando de boas coisas e boas pessoas e de bons momentos aqui no Night Flying, que volta já.
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0: De volta agora com Rod Stewart, Have You Told You Lately, Colonial FM.

0: Colonial 104.7, essa música boa no seu fim de noite de segunda-feira com BJ Thomas, Love Me or Leave Me Alone. Também teve Sinéad O'Connor com Nothing Compares to You na versão ao vivo, né? Bom fim de noite pra você que tá aqui na Colonial, relembrando bons momentos aí numa segunda-feira, né? Segunda-feira chegando ao fim, o que precisava ser feito foi feito hoje, o que não foi feito, amanhã a gente continua existindo pra resolver, então deixa o dia terminar em paz, amanhã tem outra chance. Depois do intervalo tem a última sequência de hoje do Colonial Night Flying. Fique aí.
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0: De volta agora com a última sequência de hoje da nossa edição de segunda-feira aqui do Colonial Night Flying. Eu sou Gabriel Ribeiro, vamos tocar agora a última sequência de música boa de hoje. Daí, já aproveito para me despedir de você por aqui, viu? Terminando mais uma segunda-feira aqui na Colonial. Obrigado por dividir com a gente essa noite gostosa, né? Noite em paz de segunda-feira. Eu sou Gabriel Ribeiro e volto amanhã a partir das 8 horas da noite aqui na 104.7 ao vivo para você em todo o Alto Paraopeba, no Brasil e no mundo todo também que ouve a gente aí pelo aplicativo da Colonial. Deus abençoe sua terça-feira desde

Já que não falte saúde, trabalho, paz e principalmente disposição para você seguir em frente, tá? E que no meio dessa correria toda de rotina, né? Dessa confusão do dia a dia aí, você encontra aqueles pequenos momentos que fazem o dia ficar melhor. Conte com a Colonial FM sempre. A gente se fala amanhã às 8. Boa noite. Para começar a última sequência, tem Barão Vermelho por você. Até amanhã e à meia-noite tem Madrugada Sertaneja. Tchau.

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1: Polícia Militar prende 2 foragidos na região. A Polícia Militar prendeu 2 homens com mandados de prisão em aberto na quarta-feira, dia 25, nas cidades de Cristiano Otoni e Congonhas. As ações fazem parte do trabalho de cumprimento de ordens judiciais e reforço à segurança pública. A primeira ocorrência foi registrada em Cristiano Otoni, no bairro Pinheiros, na quarta-feira. Um homem de 49 anos foi localizado e preso por débito de pensão alimentícia. A abordagem ocorreu após levantamento de informações que confirmaram a existência do mandado expedido pela Justiça. Na mesma data, em Congonhas, a Polícia Militar prendeu um homem de 31 anos condenado pelo crime de homicídio. Ele foi encontrado após diligências realizadas pelas equipes que atuaram para localizar o foragido e garantir o cumprimento da decisão judicial. Após as prisões, os 2 indivíduos foram conduzidos à Delegacia de Polícia Civil. Eles permanecem à disposição da Justiça para providências legais cabíveis. Para as Curtinhas da Colonial, Mário Augusto.
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0: Colonial, meia-noite e 54.
1: Aí é música, meu amigo.
2: Por isso que você acaba com eles, né?
1: Vamos acabar com eles hoje. Posso começar?
2: Claro.
1: Fechou.

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Madrugada Sertaneja, a parada obrigatória da boa música sertaneja. Agora tem Danilo e Davi, não mexe nas minhas gavetas, na Colonial.

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1: Vacinação contra a gripe começa neste sábado em todo o país. A campanha nacional de vacinação contra a influenza terá início neste sábado, dia 28, nas regiões Centro-Oeste, Nordeste, Sudeste e Sul, com vacinação gratuita nas unidades básicas de saúde durante o dia D. A ação segue até o dia 30 de maio e prioriza crianças de 6 meses a menores de 6 anos, idosos com 60 anos ou mais e gestantes. O Ministério da Saúde distribuiu 15,7 milhões de doses da vacina trivalente, que protege contra as variantes H1N1, H3N2 e influenza B, que é a linhagem Victoria. A imunização reduz casos graves, internações e mortes, sendo recomendada também para profissionais de saúde, indígenas, população privada de liberdade e pessoas com doenças crônicas. Crianças de 6 meses a 8 anos devem seguir o esquema vacinal conforme histórico de doses anteriores. A vacina pode ser aplicada junto a outras do calendário nacional, incluindo a da Covid-19. Agende sua vacinação pelo aplicativo Meu INSS ou procure a UBS mais próxima e garanta proteção contra a gripe. Para as curtinhas da Colonial, repórter Vander Mendes.
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2: Recentemente, numa palestra que eu falava sobre os cuidados com o óleo do motor, alguém me perguntou: ser possível subir o nível do óleo no cárter, na vareta? E eu disse que existe a vareta para checar se o óleo está baixando de nível, o que pode ocorrer por dois motivos: ou o óleo está sendo queimado ou está vazando. Entretanto, subir o nível pode significar um defeito mecânico muito grave, que é a entrada de água para o cárter, por uma junta de cabeçote queimada ou uma trica no bloco. E há chances até do motor fundir se o óleo estiver misturado com água. Mas dá para perceber este problema antes que ele se torne muito grave, pois essa água vai fazer com que o óleo fique meio esbranquiçado na vareta e podem até aparecer algumas bolinhas nela.
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1: Diesel dispara até 50% e vira alvo do Procon Minas. Uma fiscalização do Procon, Ministério Público MG, identificou aumentos expressivos no preço do diesel em postos de combustíveis de Minas Gerais. O levantamento divulgado nesta quinta aponta reajustes de até 50% com indícios de práticas abusivas

0: que já estão sob análise do Ministério Público. A apuração foi realizada de forma eletrônica e mapeou cerca de 4.500 estabelecimentos em todo o estado. O objetivo foi comparar os preços de compra e venda para identificar possível distorção na margem de lucro, com foco principal no diesel. Os dados revelam que 22 postos aplicaram aumentos próximos de 50%. Outros 250 registraram elevação entre 30 e 40%, enquanto 627 tiveram reajustes entre 20 e 30%. A média geral de alta ficou em 15,9%, o índice considerado elevado diante do cenário atual. Segundo o Procon Minas, os relatórios já foram encaminhados às promotorias de justiça. Os estabelecimentos com maiores indícios de irregularidades poderão ser notificados para apresentar as justificativas. Caso não comprovem que os aumentos estão alinhados aos custos, eles poderão sofrer sanções administrativas. Para as Curtinhas da Colonial, Mário Augusto.
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2: Perícias médicas do INSS terão mutirão nacional para agilizar a concessão de benefícios. O Instituto Nacional do Seguro Social, INSS, promove neste final de semana, nos dias 28 e 29 de março, o mutirão de perícias médicas em 132 agências de todo o país. A iniciativa atende mais de 37 mil segurados com pedidos de benefícios por incapacidade e assistenciais, com o objetivo de reduzir o tempo de espera. As perícias serão realizadas presencialmente ou por meio da modalidade conectada, garantindo segurança, sigilo e autonomia do perito. O atendimento remoto facilita o acesso, especialmente em regiões com poucos profissionais. Os segurados podem antecipar o agendamento pelo telefone 135, de segunda a sábado, das 7 às 22 horas, ou pelo site e aplicativo Meu INSS. Após a confirmação, é necessário comparecer à agência no dia e horário marcados. Para as curtinhas da Colonial, repórter Vander Mendes.
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2: Um caminhão perdeu o controle e atingiu uma fachada de comércio. Um caminhão colidiu contra a estrutura de um imóvel comercial na manhã desta quinta-feira na rua Maria Eulália, no bairro Santa Matilde, em Lafayette. O impacto provocou danos materiais e mobilizou a atenção de moradores e comerciantes da região. De acordo com informações apuradas no local, o veículo tentava subir uma via com inclinação acentuada quando não conseguiu completar o trajeto. Sem força suficiente para vencer a subida, o caminhão voltou de ré e acabou atingindo a fachada de um estabelecimento comercial. O acidente ocorreu no início do dia, em horário de movimento no bairro, o que aumentou a preocupação de quem presenciou a cena. Apesar do susto e da gravidade do impacto, não houveram registros de feridos. Até o momento, não há informações oficiais sobre a extensão total dos danos estruturais do imóvel atingido. Para as curtinhas da Colonial, Mário Augusto.
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0: Os 10% a gente deixa pro garçom, né não?
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3: Aí é música, meu amigo.
4: Por isso que você acaba com eles, né?
3: Vamos acabar com eles hoje. Posso começar?
4: Claro.
3: Fechou.

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9: Ó Deus Todo-Poderoso, Criador dos céus e da terra, digno de honra, glória e louvor para todos sempre ao Senhor. Obrigado, Pai. Obrigado por mais um dia de vida. Obrigado por mais uma noite de descanso que o Senhor nos concedeu. Obrigado pelo pão sobre a mesa. Obrigado pela família. Obrigado pelo trabalho, pela voz, pelo dom de comunicar. Obrigado pelo privilégio de ser companhia para tanta gente. Me ajude a entrar em cada lar de forma respeitosa. Senhor, eu peço pelos enfermos, pelos enlutados. Peço pelos profissionais da saúde, pelos profissionais da educação. Peço por cada pai, cada mãe que se levanta para ir em busca do pão de cada dia para os seus. Peço pelo nosso país. Estamos em um período eleitoral. Senhor, livra o nosso povo das armadilhas que buscam tão somente nos dividir, a fim de que poucos sejam beneficiados com isso. Livra-nos, Senhor, de sermos usados pelos homens e não permita que aqueles que querem nos usar, que querem apenas o poder, que querem apenas os benefícios financeiros, livra-nos deles e não os deixe prosperar no seu intento. Peço, Senhor, que o Senhor nos abra os olhos em tempos de tantas promessas. Não nos deixe cair no discurso mais bonito, mais comovente. Nos faça ver quem de fato está pensando no povo ou apenas ensaiando um discurso. Guarde a nossa nação nesse período. Há coisas mais importantes do que

0: prática. Que filhos, pais, esposas e maridos, irmãos, familiares se respeitem apesar de pensarem diferente. Que os laços que são mais importantes do que os políticos não se rompam por causa da política. Nos ajude a amar quem vota diferente, quem pensa diferente. Nos ajude a respeitar também. É o que eu te peço nessa manhã. Amém.
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Alô, meu compadre, alô, minha comadre, bom dia. Tiagão, bom dia. Bom dia, meu filho. São 5:08, tá no ar o nosso Colonial Rural e a partir de agora, você participa comigo pelo 989-69-1400. Bom dia para você, onde quer que você esteja. Alô, você na sua casa, você no seu trabalho, bom dia. Bom dia para você tomando seu café da manhã, bom dia para você. Bom dia para você que tá levantando agora, bom dia para você que já acordou, mas ainda não levantou, bom dia. Bom dia para você que tá de zero hora, que bom te fazer companhia. 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A partir de agora você participa comigo pelo 989-69-1400. Sejam todos bem-vindos. Hoje é terça-feira, 18 de agosto. Daniel, tocando em frente.

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0: Amado Batista, no nosso Colonial Rural. 5:19, minha gente, bom dia. A Luciana tá ligada comigo. Oi, Lu, bom dia. Bom dia, William, tudo bem? Tudo jóia. Manda um abraço pro meu esposo Wellington, que tá fazendo aniversário hoje. Parabéns, amamos muito ele. A Luciana, Carol e o Miguel. É, tá fazendo café para ir trabalhar e escutando a rádio. Bom dia, bom dia, bom dia. Parabéns, viu? Parabéns pro Wellington. Felicidades, viu, Wellington? Tudo de bom para você. Fala comigo,
1: Zito.
0: Ele,
1: bom dia, Sol Gomes. O senhor, ele manda uma moda boa para nós aí. Eu quero oferecer para vocês aí da rádio, para todos os ouvintes. Os meus amigos ali, na escada ali do Quim Mendonça, o Gilberto, o Corzinho do Mar, o Garricha, o Joaquim. O Tio Paulo Alissa, o Pedro do Fábio e os demais. Oferecer pro pessoal lá na Fazenda Santa Rita, lá, nosso amigo lá, o patrão lá, o Túlio, um abraço, Túlio, o Luciano, o Dinaldo, o Jorge e os demais. Um abraço, turma, bom dia.
0: Hein? Valeu, bom dia.
2: Boa noite, Tony. Olá, ô, tá com uma música bacana pra nós aí. Ofereceu pro pessoal Lambitorito.
0: Opa, esse é o áudio de ontem, né? Oi.
3: Bom dia, William, Thiago, seu Gomes. Aqui é o Sérgio Ricardo de Guaratinguetá.
0: Bom dia,
3: estou
0: meu amigo.
3: Estou passando para desejar a todos do Colonial Rural e aos ouvintes uma ótima terça-feira. Deus abençoe. William, como sempre, se der para você tocar um modão, oferecer para minha esposa Roseli lá na Aparecida, eu agradeço. Deus abençoe. Fiquem todos com Deus.
0: Bom dia pro João Batista de Lafayette. O William, tô ligadinho no Colonial Rural. Obrigado pela audiência. Manda pra Cássia de Conselheiro Lafayette, bairro São João. Beleza, bom dia, Rogerinho.
4: Bom dia, William. Bom dia, seu Gomes. Bom dia, Tiago.
0: Olha o galo cantando, ó.
4: William, toca o modão pra nós aí. Amado Batista, alucinação, se for possível.
0: Acabei de tocar Amado Batista.
4: Eu peço para todos os ouvintes. Manda um abração pro Tizinho da Marcearia.
0: Obrigado.
4: Mais Verano, Luquinha do Alipe, Zitão da Patroa e Horto Canaã. Alô, um abraço a todos aí, meu amigo.
0: Valeu, bom dia. Bom dia, William. Manda uma música para Terezinha em Belo Vale. Manda sim, Terezinha. Bom dia, Barreirito.
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0: 5:21, bom dia.

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0: Zezé de Camargo e Luciano, não quero te perder aqui no nosso Colonial Rural. Acordando você de bem com a vida, despertando para um novo dia. Com muita alegria, ouvindo o melhor do sertanejo aqui com a gente no Colonial Rural. Bom dia para você, meu amigo. Alô, minha amiga, bom dia. Bom dia para você que tá no volante. Bom dia para você na sua casa. Bom dia para você no seu trabalho. Meu amigo Padre da Vitran tá na carreta. Bom dia.
1: Bom dia, William. Bom dia, William. Aqui é o
0: Fala,
1: padre,
0: meu
1: William.
0: Amigo.
1: Tudo de bom, hein? Para você, pro Thiaguinho aí, pro seu
2: bom
1: Gomes.
2: Bom dia.
1: Um grande dia, hein? Pros nossos ouvintes aí. Tô chegando aqui na Gerdau aqui, positivo.
0: Ah,
1: daqui
0: vai descarregar agora.
1: Uma viagem média longa. Positivo, de demais. É tudo de bom, William. Prazerão, hein?
0: Toma. Valeu, meu amigo.
1: Hein? Um bom dia aí, ótimo dia para vocês.
0: Meu amigo Padre da Vitran, cabocubão, gente. Gente boa, das antigas. Meu amigo Elvis, da Agropecuária da Terra, em Lagoa Dourada. Bom dia, meu patrão. Obrigado pela participação. Oi, Kátia.
3: Bom dia, aqui é
0: tudo
3: Kátia,
0: bem, Kátia?
3: De Capela Nova. Tô ouvindo você aqui já.
0: Obrigado, querida.
3: Tá bom? Falou, tchau.
0: Valeu, bom dia. Daniel.
4: Bom dia, aqui é o Daniel do Ponto do Leite. Eu vou mandar um alô para a Dagmar em Lafayette, no bairro Carijós.
0: Beleza. Tá dado o recado.
5: Bom dia, aqui é o Fábio de Sombrás. Gostaria de pedir uma música, desejar para você, para o Thiago, para o seu Gomes e para todos os ouvintes. Olha, se possível, toca uma música bem bacana do Zezé de Camargo para nós. Tá na Colonial, tá bom demais. Valeu, Igor.
0: Valeu, a Selma mandando bom dia para mim e para o Thiago.
2: Bom dia, tia.
0: Daqui a pouco eu volto, fica aí. 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
4: São 5:40 na sua manhã de terça-feira. Bom dia. Bom dia para você, meu amigo caminhoneiro, tá me dando carona aí. Bom dia para você. A turma da Lenarge tá acelerando e levando a gente junto. A turma da de Paula, da BVC, bom dia também para todo mundo da Rodeiro. Obrigado, viu, gente? Obrigado pela audiência e pela carona aí. 5:40. O Zé Adão tá ligado comigo. Bom dia. Fala, Emerson.
5: Bom dia, William. Bom dia, Charlie, meu de ouro. Aqui quem fala é Emerson Dutra, da cidade de Entre os Minas, da empresa Vai e Volta, BH Encomenda. Bom dia a todos os ouvintes. Ô, William, toca o motor chorado pra nós aí, William. E, ó, desceu pra todo mundo, papai do céu nos abençoe nos guia. Nessa estrada e vamos que vamos. Um abraço a todos.
4: Agora tem Chitãozinho Chororó, com Simone. Luar do Sertão, é moda boa pra tomar com aquele cafezinho quentinho. Ô, trem manso. Bom dia pra você, não perca a hora, tá? Vai pegar ônibus às 6:05.

0: Wellington e Camargo no nosso Colonial Rural, às 5 horas e 47 minutos. Meu coração chorou. 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
4: 5h50, minha gente, bom dia! 10 minutinhos faltando para 6 da manhã. Tá na hora de você levantar, né? Tá na hora de despertar para um novo dia. Olha a hora, gente, 5h51 agora.
5: Acorda, meu povo!
4: Tá na hora de acordar o povo todo, né, Thiago? Tá na hora.
5: Fala as horas aí, papai. Bom
4: 9
5: dia.
4: Faltando para 6, bom dia, Geraldinho.
6: Bom dia, bom dia, bom dia, Colonial FM. É o Geraldinho, bombeiro hidráulico aqui da Mercearia Alvarada, seu Ilha. Hoje eu tô passando para abraçar essa gente boa que escuta a Rádio Colonial FM todos os dias. Passando na rua, todo mundo fala. Ô Geraldinho, manda um abraço para mim. Então, seu Ilha, tô abraçando todo mundo de 0 a 100 pra não esquecer de ninguém. Tchau, obrigado.
4: Valeu, meu amigo, obrigado. Bom dia de Paulo e Paulino, Amor de Primavera, um clássico pra você.

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3: 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Bom dia, queridos filhos e filhas. Começo do dia, terça-feira, rezando pelos doentes e com os doentes. E vamos juntos colocar as nossas enfermidades emocionais, físicas, não importa em que área, Senhor, curai. Senhor, mostrai a vossa misericórdia. Queridos filhos e filhas, com os doentes e pelos doentes, em nome do Pai, do Filho e do Espírito Santo, amém. Senhor Jesus, o dia começa. A labuta continua. E lembramos, Senhor, Mestre, que curaste corações, o homem todo e todo homem. E é por isso, Senhor, que nas primeiras horas deste dia, queremos pedir a cura interior. Na tua presença, colocamos os corações aflitos. Peço, Senhor, cure as más lembranças que provocam tormento em meu coração. Peço, Senhor, que a tua misericórdia e os raios curativos possam curar os meus traumas que me afetaram na infância e ao longo da vida. Senhor Jesus, tu conheces os problemas e eu coloco todos os meus problemas, desafios do dia de hoje, no coração do bom pastor. Te peço, ó bom pastor, pelas chagas abertas em teu corpo, em teu coração, cure as feridas que estão no meu. Cura as feridas de minhas lembranças, a fim de que nenhuma delas me faça recordar com dor, angústia e preocupação. Cura-me, Senhor, e como fruto desta cura que eu consiga perdoar, e o perdão que me liberta, que eu consiga perdoar.

0: todas as pessoas que me ofenderam e me machucaram. Dai-me, Senhor, a cura interior como fruto do perdão. Senhor, curai os males físicos do corpo, as feridas abertas, essa dor que lateja, essa parte que a medicina não resolve, mas com fé, uma luz brilhará. Senhor, e eu te louvarei e exaltarei o teu nome. Senhor, no dia de hoje, eu me coloco na tua presença e peço: aceite-me, purifique-me e santifica-me, Senhor. Rezemos juntos. Pai nosso, que estais no céu, santificado seja o vosso nome, venha a nós o vosso reino, seja feita a vossa vontade, assim na terra como no céu. O pão nosso de cada dia nos dai hoje, perdoai as nossas ofensas, assim como nós perdoamos a quem nos tenha ofendido. E não nos deixeis cair em tentação, mas livrai-nos do mal. Livrai-nos do mal. O Senhor esteja convosco. Ele está no meio de nós. Que a bênção de Deus nos livre do mal. Que a bênção de Deus recaia sobre nós. A água, a roupa dos enfermos, as fotos de família sobre este dia que começa. Em nome do Pai, do Filho e do Espírito Santo. Amém. Dai-nos, Senhor, a cura interior. Até amanhã.
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3: Opa, bom dia, tá tudo bem por aí? Que maravilha, que bom estar com você. Eu sou o William Torres, tô do lado de cá do rádio, te fazendo companhia do lado daí. Que bom estar com você, bom dia para você que tá tomando seu café da manhã, que tá se preparando para mais uma jornada de trabalho. Ô, comadre, já acordou as crianças, filha? Já? Tá na hora, viu? Tá na hora. Tá na hora de acordar, porque são 6:06. Daqui a pouco a van tá chegando. O Júlio Tadeu tá ligado comigo. William, parabéns pela programação. Tá demais. Obrigado, meu amigo. Juca Romão, bom dia. Bom dia pro Hugo Leonardo, em Senhora dos Remédios. Bom dia. Pediu pra mandar pra todo mundo de Mutuquinha. Marileia, bom dia. Maria Sueli, bom dia, minha querida. Fátima do Murtinho, bom dia. Alúcio, bom dia, meu patrão. Obrigado pela participação. Agora 6:07. Você participa comigo, manda o seu abraço. E o seu alô para quem você quiser. Música linda agora, Não Tem Adeus Quando Se Ama. Bom dia!
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0: que existe eu.
1: O que você não precisa, amigo?
0: Fala agora. Não preciso de amor.
1: Chora, meu filho.
0: Segura, Micas.

0: Vamos que vamos, gente. Que moda boa, hein, Sô? São 6h15 agora.
1: Ô, comadre, hoje é terça-feira. Bora, comadre.
0: Bora, comadre, que hoje é terça-feira, né, Tiago? Hoje é terça-feira, meu filho. Olha a hora, gente, olha a hora. 6h15, as vans já estão percorrendo as cidades, né? Tia Michele mandou aqui, ó, a turma das vans tá ligada aí no, na Colonial Rural. Obrigado.
2: Bom dia, William.
0: Bom dia, minha querida.
2: Tiaguinho. Sexta-feira eu ganhei aquele abraço, entreguei as balinhas do tio Genival.
0: Ele ficou todo feliz.
2: Né? E aí pro todo mundo da Transmeira, meu amigo Genival. É, William, tem dias que essas músicas suas batem fundo
0: Judia.
2: No coração. Ainda mais quando a gente já acorda assim, já tá com uma semana meio complicada.
0: Ah, não, vai ficar tudo bem, fica tranquila. Semana complicada é oportunidade pra gente vencer. Não tem como você vencer se você não entrar no ringue e não der umas pancadas. Mas também não significa que você não vai tomar umas, né? O importante é vencer. A gente quer sempre a alegria do pódio, mas esquece do sacrifício da batalha. Faz parte. Então encare todos os desafios da semana como uma oportunidade de mostrar que você é forte, uma grande oportunidade de aprender alguma coisa, de ensinar alguma coisa e de prevalecer, beleza? O foco é fé em Deus, bora pra cima.
3: Bom dia, William, bom dia, família Colonial, bom dia a todos nós.
0: Fala mais, bom dia.
3: Ao Tiaguinho, ao velho Murá, que Deus abençoe, nos conceda uma terça-feira abençoada, muita paz e alegria e esperanças em nossos corações para o novo dia. Que assim seja, amém. William, muito obrigado.
0: Valeu, meu amigo. Ana Márcia de Lafayette, bom dia. Hilda de Queluzito, mandando pro esposo Abel, pra filha Eligiane, pro João Pires e Dona Neuza no sítio Paraíso e pra todo mundo que tá ouvindo. Miriane, bom dia.
4: Oi, William, bom dia.
0: Oi, querida, como é que tá?
4: Bom dia pro Tiaguinho, bom dia pro seu Gomes. Seu Gomes tá sumido, hein?
0: Pois é.
4: Ô, William, eu quero mandar um alô pro meu marido Emerson, pra minha filha Rayane e Natasha, pra minha sogra Raquel e pro meu sogro Altair, que mora em Caranaíba, pra minha irmã Vânia e meu sobrinho Lucas Gabriel, que mora em Santana dos Montes, pra todos os participantes do Grupo Aglante Família e pra todos os ouvintes da rádio.
0: Beleza.
4: É a Miriane Rosário, de Conselheiro Lafayette.
0: Obrigado, bom dia, Cláudia.
5: Bom dia, Samira, bom dia.
0: Tudo bem, Cláudia?
5: Thiaguinho. Bom dia, seu Gomes, eu sou Ilá. Tô com uma moda boa e manda pra todo mundo, principalmente para aquelas pessoas que me param, amigos, que falam: Cláudia, eu escuto você todo dia na rádio.
0: Que coisa boa.
5: Manda um beijo para todo mundo. Beijos.
0: Obrigado.
5: Santa Quitéria.
0: 6h18.

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0: Vamos que vamos, são 6:26. Olha a hora, gente, 6:26, tá? Para você que tá levantando agora, hoje é terça-feira, dia 18 de agosto. Para quem faz aniversário hoje, parabéns, felicidades para você. E agora são 6:27. A Maria José de Lafayette, bom dia, minha querida. Ô, William, que seu dia seja cheio de bênçãos e de paz. Obrigado, bom dia. Márcio!
9: Bom dia, meu amigo William, bom dia, ouvinte.
0: Fala, meu amigo.
9: Aqui é o Márcio Congonhas. É, meu amigo. Ontem o seu Gomes ficou aborrecido porque todo mundo caiu na lábia do Evandro Júnior. Aí o seu Gomes ficou bravo. Tá certo, conta do Pix de R$100. Agora eu vou fazer uma nova promoção falando quem é o velhinho que mais faz falta na rádio. E vai dar um Pix de 200. Quem falar que é o seu Gomes de Paula. Seu Gomes ficou mordido, viu, William?
0: É, não. Isso eu sei, quem ficou bravo eu sei.
10: Bom dia, William. Bom dia, Tiaguinho.
0: Fala,
10: bom dia,
0: Arley.
10: Seu Gomes enrolado até agora, hein, seu Gomes? Vamos
0: nada.
10: Ver, meu filho, passa pra frente aí. Ô, Tiaguinho, e a van? A van tá chegando, bora pra escola.
0: Rapaz, ô, Tiago, presta atenção aqui, meu pai. Ó, o Arley, lembra que ele te deu uma pipa? Teve lá em Ouro Branco, lá, deu uma pipa, lembra? O Arley falou pra você avisar a turma que a van tá chegando, já tá quase na hora, que tá na hora de levantar.
11: Esse barulho é de van? Tá na hora de ir pra escola.
0: Tá na hora, tá na hora. Agora 6:28, a Vanessa Seabra também tá comigo, bom dia. Só passando pra te desejar uma excelente terça-feira. Cadê o nosso amigo jovem querido? Jovem? Jovem querido? Vanessa? Uai, o jovem querido é o Thiago, hein? Tá aqui. Agora, se você tá querendo falar do nosso velho querido rabugento, não vem.

0: Bom dia, William. Aqui é Francilene de Tabirito. Gostaria de mandar um abraço pro meu marido, um beijo, que tá fazendo aniversário hoje.
1: Parabéns.
0: Manda uma música bem bonita pra ele. Obrigada.
1: De nada.
2: Bom dia, Willi. Bom dia, Thiaguinho.
1: Bom dia, Beth.
2: Hoje é terça-feira. Que Deus abençoe vocês.
1: Obrigado. Bom dia, tá? Olha a hora. Bom dia. São 6h29. Maicon de Ouro Branco tá ligado comigo também. Bom dia. João Paulo e Daniel agora. Minha estrela perdida. Boa manhã pra você. Alô, meu amigo motorista. Obrigado pela carona. Bom dia.

0: 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A gente volta já já. 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
3: Eu sou Humberto Ferretti e esse é o Giro Rural. A CEAGESP, a Central de Abastecimento de São Paulo, que trabalha com a compra e a venda de mercadorias de todo o país, divulgou o balanço sobre o comportamento dos preços nesta semana. Estão mais caros, por exemplo, abacaxi, limão taiti, cenoura, pimentões amarelo e vermelho, vagem e macarrão, agrião e cebola. No caso de itens como banana prata, laranja lima, abobrinha brasileira, berinjela, acelga, alface americana e batata lavada, os valores estacionaram. Já entre os produtos que ficaram mais baratos na CEAGESP estão laranja, maçã, beterraba, chuchu, brócolis ninja e escarola. O preço do milho se manteve firme no campo nos últimos dias. Dados do CPEA indicam que a saca foi vendida a R$ 65,00. No geral, oferta e demanda estão ajustadas, mas o ritmo de negócios não é dos maiores. De um lado, o produtor rural está firme na hora de vender, de olho na colheita, que está atrasada, e na aposta de um aumento das exportações. De outro, muito comprador decidiu dar um tempo nos negócios, trabalhar com o milho estocado e torcer para que o avanço da segunda safra aumente a oferta. Apesar do sobe e desce diário das cotações, que é normal, o preço do feijão carioca no campo está em tendência de queda. Nos últimos dias, a cotação da saca de 60 quilos variou de pouco menos de R$ 220,00 em áreas do centro-oeste a quase R$ 280,00 no interior de São Paulo. Os números são do CPEA. O motivo é o aumento da oferta de feijão, consequência do avanço da colheita das áreas irrigadas da terceira safra. Ainda assim, tem produtor insatisfeito com os preços e que já começou a estocar mercadoria.
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1: Olá, amiguinhos. Hoje vamos falar sobre um assunto muito comum. Será que o seu cachorro entende o que você fala? E a resposta é sim, eles entendem parte. Os cães conseguem entender parte do que falamos, mas não da mesma forma que nós humanos. Palavras específicas como passear, comida, senta, fica e o próprio nome ficam fácil para eles. E eles percebem muito o tom de voz que você usa. Conseguem perceber direitinho quando estamos felizes, bravos, animados e tristes. Algumas linguagens corporais e gestos também são facilmente entendidos por eles. Além disso, cães aprendem por associação. Como, por exemplo, você diz passear e logo pega a coleira, eles já possam relacionar esse ato com a hora do passeio. Assim como a hora de se alimentar, quando nos vem pegar a ração. Então, mesmo que não compreendam frases complexas como nós, os cães entendem muito mais do que imaginamos e são excelentes em interpretar tons de nossas vozes. Conversar com seu cão fortalece o vínculo entre vocês e pode facilitar muito o treinamento. 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
3: Voltamos com o nosso Colonial Rural, 6:46. 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São 6:48, não perca a hora. Atenção, hein, criançada, 6:48, 12 minutos para fechar o portão da escola. Bom dia, William, bom dia, Tiago. Toca um Bruno e Marrone pra gente, beleza? Oi, Rosângela.
4: Bom dia, povo da colônia.
3: Bom dia, Rosângela.
4: Bom dia pra minha sogra, que eu gosto muito dela. Bom dia pro meu genro Fabrício, que ouve a colonial todos os dias. Bom dia pra minha filha, que fez aniversário ontem. Eu queria falar um bom dia para todos os ouvintes e principalmente para minha família.
3: Beleza.
4: E meu esposo Hernaldo. Obrigado.
3: Beleza.
4: Rosane,
3: bom dia, minha querida. Luciano Carlos está ligado comigo também. Bom dia.

0: Dia, oi. Quem é agora?
1: Ô, sou Ilha, bom dia, sou Gomes. Bom
0: Fala dia, comigo.
1: Tiaguinho. Eu queria oferecer uma música assim a todas vocês da rádio. E pro nosso amigo Felício Mariano Maia. Carlinho da Fazenda de Simba. Meus amigos de Rezende Costa, que é do grupo do AA. E o Coco, Riquinho e a turma aí que trabalha na obra.
0: Beleza.
2: Fala aí, Geraldo. Colonial, muito bom,
0: bom dia.
2: Bom
0: dia, meu amigo.
2: Fala, William, meu camarada.
0: Como é que tá?
2: Aí, vamos levantar a bola aqui agora do Vagabonde. Ele não vem trabalhar mesmo? Ô, Márcio. Vamos botar na promoção aí. O cara perdeu pra 100 reais, bicho, na audiência. Você imagina? Vamos colocar. Você vai dar de presente 5 coxinhas e 5 enroladinhos, ou joelho, como você chamar, o queijo e presunto. Quem acertar o dia que o velho vai vir trabalhar. Acertou, aí você manda entregar. Vambora? Porque, pô, se o cara perdeu pra 100 reais, imagina pra 5 coxinhas e enroladinho. É mole, né? Mas é isso,
0: Márcio,
2: galera. Vamos que vamos.
0: Sai fora, tá, Márcio. Esse lado vai quebrar você.
2: Gostoso. Vambora.
0: Bom dia, meu amigo. Obrigado, Carlos.
3: Fala, William. Fala comigo.
0: Como é que você tá?
3: Bom dia. Seu Gomes. Seu Gomes tá desaparecido, hein, William?
0: Pois é. Sumiu.
3: Tá qualquer modão pra nós ajeitar aí. Sou o Carlos aqui de Congonhas aqui. Queria desejar a todos aí um bom dia e uma excelente terça-feira pra todos aí. Papai do céu, ilumine todo mundo aí nessa caminhada de hoje. Aí toca aqui modão ajeitado pra nós aí, seu William.
0: Beleza, aí, fechou, deixa comigo. A Jéssica de Congonhas, oi William, tudo bem? Hoje é meu aniversário, quero mandar um beijo também pro meu marido Leonardo. Parabéns pra você, viu, Jéssica? Deus abençoe. Felicidades.
4: Ô, Heraldo, vou dar esse salgado pra ninguém, ué. Você tá doido?
0: A quebrar você, ué.
5: Bom dia.
0: Bom dia.
5: Um beijo pra tia Grave, que vai votar hoje. Pra mamãe. Pro papai. Pra Lala. Pra Sofia. Da Valentina.
0: Beijo pra você.
6: Bom dia,
0: oi,
6: meus queridos.
0: Vera. Bom dia, Vera.
6: Tiaguinho, seu Gomes, que ainda não chegou. Parece que tá de férias.
7: Bom dia, tia.
6: Vera Lúcia de Almeida partiu para a roça, catar batata, daqui 20 minutos. Manda a música do Mirosmar pra nós aí, ó. Amigo das Estrelas,
0: opa,
6: essa música é boa demais.
0: Eita, que moda, hein?
6: Bom dia para a Ana Lúcia, TT Para-Choque, a Ilda Federal, a Michelle Furacão e a Fernanda, que daqui a pouco nós estamos indo para a roça. Bom dia, Tânia querida. Beijo, beijo. Vera Lúcia de Almeida, tá?
0: Nelson.
8: A William.
0: Oi, Nelson.
8: Bom dia. Que é o
0: Como
8: Deus.
0: É que tá?
8: Jeciaba. Bom dia pro Thiaguinho, sou Gomes, sou William. Manda uma moto para nós aí. Esse aqui, pessoal desse Aba aqui. Esse aí pro um irmão meu aí no Piquiri aí, o pessoal do Piquiri. Esse é pro Nilson, meu irmão lá na Mata Pacheco, meus irmãos. Esse é pro Charles em Ouro Branco. Esse aí pro pessoal do Colônia. Moacir aí, a Madruga Pedra Branca, com Alex aí da Mata, Kaique.
0: E pra quem mais?
8: Esse aí, pro pessoal do Colônia aí, do lá da Ponte Funda. E todos vocês aí também da rádio.
0: Valeu, Nelson.
9: Bom dia, William.
0: Opa!
9: Aqui é o Luiz Carlos de Congonha.
0: Fala, Luiz.
9: Sem Fronteiras, turismo.
0: Como é que tá?
9: Manda um abração pra todos os monitores aí.
0: Manda.
9: Da Sem Fronteira, os motoristas, turma do Volante Grande. E pra turma da PAI também.
0: Beleza.
9: As professoras todas da PAI, a galera toda da PAI lá. Tá, obrigado.
0: Valeu.
10: Bom dia, sou ele.
0: Bom Eloísa dia, Tadeu.
10: Bom dia, turma animada. Eu sou ele.
0: Oi.
10: O Heraldo juntou com o seu Gomes.
0: Oh.
10: Agora tá querendo fazer uma máfia do salgado aí. Ei, gente. Se o Márcio entrar nessa, ele tá enrolado, hein?
2: Ô, Márcio, não precisa se preocupar não, Márcio. Ninguém vai ganhar. Ele não vem trabalhar nunca. Então ninguém vai acertar, Márcio.
10: Tá tranquilo. Não tem problema.

0: maneiro, não. Ele não vem, cara. Tá tudo certo. Bora, Tiaguinho, pra escola.
1: Bom dia, se possível, me envia a reflexão de vida de ontem. De ontem, é a Cristina. Ô, Cris, de ontem foi qual, hein? Sobre o quê? Me lembrei que eu dou um jeito de pedir alguém aqui pra mandar, porque eu não tenho mais. Reinaldo, bom dia.
2: Oi, William, bom dia, Reinaldo.
1: Como é que tá? Tudo bem? Valeu. Bom dia também pro Zé Roberto em Senhora dos Remédios. Bom dia, William. Bom dia para todos os ouvintes da Colonial. É o Caio. Fala, Caio. Como é que tá? Alaur, bom dia. Bom dia também pro Augusto em Belo Horizonte. Tá ligado comigo, Augusto? Bom dia. Obrigado pela participação.
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1: Ah, mandaram aqui a reflexão. Ah, muito obrigado, viu, Simone? Obrigado. Agora eu tenho que lembrar quem foi que me pediu.
4: Eu ainda. A Mayra de Sambraia, manda uma música aí pra nós. Posso pedir?
1: Bom dia.
4: Manda uma música aí pra nós.
1: Pode deixar. Ah, já apareceu quem pediu aqui. Obrigado. Agora, faltando 6 minutinhos para 7 da manhã, tem Leandro e Leonardo. Participações encerradas. Daqui a pouco tem a nossa história de hoje. Bom dia. Atenção, criançada. Faltando 5 minutinhos para 7, hein?

A gente pode fazer um mundo melhor. E um mundo melhor começa com pequenas atitudes. Ouça agora, Reflexão da Manhã, na Colonial FM. Viaje comigo nessa rápida reflexão. Eu estou prestes a completar 25 anos de profissão. 25 anos como profissional da comunicação. De fato, eu preciso reconhecer que Deus me conduziu até aqui. Não foi a voz, não foi a capacidade, foi a mão de Deus que me ajudou a encarar os meus medos. Eu me lembro que quando entrei no ar pela primeira vez, alguém estava comigo. Eu disse para a pessoa: eu não quero. Tudo pronto, todo mundo ouvindo. Eu disse: eu quero ir embora, eu quero ir para minha casa. Eu tinha 15 anos de idade. E a pessoa que estava comigo disse: não, você treinou. Você treinou e eu tô aqui com você. Vai dar tudo certo. Eu tremia tanto, eu tinha frio na barriga. Eu estava quase passando mal. Liguei o microfone, gaguejei algumas vezes e pronto. Foi o pontapé inicial para que eu conseguisse caminhar por 25 anos fazendo isso. Quando fui tirar minha carteira de habilitação, também tive muito medo. Lá se vão alguns anos, algumas décadas como motorista. Eu tive medo quando fui tirar a carteira. Quando decidi, quando me encantei por uma moça e decidi chegar para conversar com ela, eu também tive medo. Eu era muito jovem, dei um frio na barriga, não sabia qual seria a reação dela, mas eu fui lá e conversei com ela. Então decidi, depois de algum tempo, me casar. Eu tive medo. Será que eu vou dar conta? Será que eu vou dar conta de conduzir uma família? Será que é a decisão mais acertada? Mas eu encarei o medo, o frio na barriga e me casei. Chegou a notícia de que eu seria pai. Fiquei muito feliz, mas eu também tive medo. Pensei: será que eu vou dar conta de cuidar desse filho? Será que eu vou conseguir construir uma casa, dar uma casa para o meu filho? Será que eu vou conseguir dar a ele uma boa educação?

Eu tive medo quando descobri que seria pai. Hoje eu tenho 4 filhos e nenhum medo mais. O que eu quero dizer com isso é que tudo na minha vida eu precisei encarar o medo. A vontade de não encarar, de ir embora para casa, de ficar em casa jogando videogame, era tentadora. Mas se eu tivesse atendido ao meu desejo de ficar na área, na zona de conforto, de não ter coragem, eu não teria família, não teria profissão, não seria pai, não seria marido, não seria um homem com 40 anos que sou hoje. Seria um menino de 40 anos. Eu sei que você tem medo de muitas coisas. Medo de trocar de trabalho, medo do que vai ser do futuro do filho, medo disso, medo daquilo. Mas você, assim como eu, sabe que tudo que você conquistou na vida foi tentando.

0: por coragem. Então não pare, tenha coragem de avançar. Vai dar tudo certo. Basta encarar o medo, ter coragem, não ter preguiça, agarrar-se em Deus e fazer o que tem de ser feito. Essa é a nossa história de hoje. Onde é que você quer chegar? William, mas foi só encarar o medo? Não. Enfrentei tantas batalhas. Passei noites sem dormir em algumas das situações. Já fiquei sem saber o que fazer em outras. Mas Deus nunca me deixou. Eu sempre tive coragem. Então, faz parte bater e apanhar para que a gente vença.
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16: O estado de São Paulo. Bancos elevam reservas em 23% para se prevenir contra calotes. Folha de São Paulo, Grupo Casas Bahia, declara dívida de 17,3 bilhões de reais e pede recuperação judicial. Valor Econômico São Paulo, em meio a grandes entraves, Casas Bahia inicia corrida para viabilizar recuperação. O Globo no Rio de Janeiro, com dívida bilionária e 28 mil credores, Casas Bahia amplia crise no varejo. Correio Brasiliense, Distrito Federal, urna eletrônica é referência, diz Marques a embaixadores. À tarde, Bahia, intoxicação por chumbinho aumenta 36,9% na Bahia. Diário do Nordeste, Ceará, Porto de Pecém terá novo sistema de energia. The New York Times, Estados Unidos, frustrado, Trump ameaça Omã enquanto trégua expira. The Wall Street Journal, frustrado com a guerra, Trump ameaça o aliado Omã. El País, Espanha, disputa pelo acolhimento agrava choque entre o governo e o PP. Em Minas, Jornal o Tempo, Cleitinho e Aro não estão mais juntos na disputa.
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16: A previsão do tempo para Congonhas, Lafayette e Ouro Branco.

0: Branco, nesta terça-feira, é de dia de sol com algumas nuvens e névoa ao amanhecer. Noite com poucas nuvens, temperatura mínima de 12 e máxima de 24 graus.
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0: Cadernetas de poupança com aniversário hoje rendem 0,6702%. Cotação do dólar comercial cotado a R$ 5,20. Euroturismo 5.

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1: Café Colonial, agora 7:14. 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Vamos agora com Vander Mendes. Bom dia, Vander.
2: Olá, bom dia para você, William Torres, e para os nossos ouvintes ligados aqui no Café Colonial. A todos uma excelente terça-feira. EPR Via Mineira reforça obras na BR-040 nesta semana, com serviços noturnos em 4 municípios. A EPR Via Mineira realiza nesta semana intervenções na BR-040 entre Belo Horizonte e Juiz de Fora, com serviços de conservação e requalificação do pavimento, sinalização e instalação de dispositivos de segurança. Entre os destaques estão serviços noturnos em Carandaí, Congonhas, Barbacena e Nova Lima, das 20 às 5 da manhã. Em Nova Lima, nesta terça-feira, dia 18, os trabalhos serão realizados na região da Lagoa dos Ingleses, com interdição parcial no sentido Juiz de Fora. No sábado, dia 22, haverá intervenções em Carandaí, entre os quilômetros 670 e 673, com interdição parcial no sentido Belo Horizonte. Em Congonhas, entre os quilômetros 611 e 614, com operação em sistema de pare e siga. E em Barbacena, entre os quilômetros 718 e 721, com interdição parcial no sentido Juiz de Fora. Das 7 às 17 horas, acontecerão obras em Nova Lima, em Itaberito, Ouro Preto, Congonhas, Conselheiro Lafayette, Carandaí, Ressaquinha, Alfredo Vasconcelos, Barbacena, Santos Dumont, Eubank da Câmara e Juiz de Fora. Associação Entre Patas convida a população para reunião sobre a causa animal Entre Rios de Minas. A Associação Entre Patas, entidade voltada à proteção dos animais no município de Entre Rios de Minas, realizará uma reunião nesta quarta-feira, dia 19 de agosto, às 18h30 da noite, na Câmara Municipal de Entre Rios. O encontro é aberto a todos os associados e também às pessoas interessadas na causa animal. A iniciativa busca reunir a comunidade para discutir ações e propostas voltadas à proteção e ao bem-estar dos animais no município. De acordo com a organização, a reunião contará com a presença de várias autoridades convidadas. Para o Café Colonial, repórter Vander Mendes.
1: Muito obrigado, Vander. Agora 7:17, 7:17. Ouro Branco media acordo e abre caminho para famílias da Estiva. Mais de 35 famílias da parte baixa da comunidade de Estiva, conhecida como Portelinha, avançaram para uma solução consensual após a Prefeitura de Ouro Branco atuar na mediação do diálogo com o proprietário dos terrenos. A interlocução permitiu que moradores e proprietários chegassem a um entendimento para a negociação das áreas em condições e valores acessíveis, reduzindo a insegurança enfrentada pelas famílias que vivem no local há anos. A atuação da prefeitura ocorreu diante de um impasse antigo e teve caráter exclusivamente institucional. Segundo a administração municipal, o objetivo foi aproximar as partes e criar condições para que elas próprias construíssem uma alternativa de forma pacífica. O prefeito Sávio Fontes destacou que o município não participou da negociação como parte interessada, mas contribuiu para o entendimento entre os envolvidos. Coral Cidade dos Profetas revive música do século XVIII em concerto gratuito na Basílica de Congonhas. A música que acompanhava as celebrações religiosas no período de Aleijadinho volta a ganhar espaço na Basílica do Senhor Bom Jesus de Matozinhos em Congonhas. Nesta terça-feira, às 20 horas, ou melhor, na terça-feira, dia 25, às 20 horas, os corais Cidade dos Profetas e Profetas do Amanhã apresentam um concerto gratuito tributo a Aleijadinho, em um dos principais cartões postais do Barroco Mineiro. Restaurante é alvo de novo furto durante a madrugada em Congonhas. O restaurante localizado no bairro Jardim Profeta, em Congonhas, foi alvo de furto durante a madrugada de ontem. O fato foi comunicado pela direção do tradicional

0: ao estabelecimento, que demonstrou tristeza e indignação. Imagens de câmeras de monitoramento mostram dois homens entrando no restaurante após quebrar uma porta de vidro. A direção do estabelecimento não informou os itens furtados e o prejuízo causado pelos ladrões. De acordo com a direção do restaurante, esta é a terceira vez em um ano que o estabelecimento foi alvo de furto. A direção relatou que a sensação é de impotência e desrespeito à história do restaurante, que tem 29 anos de existência. Itabirito amplia obras de contenção para reforçar segurança durante período chuvoso. Itabirito, por meio da Secretaria de Obras, Serviços e Infraestrutura, realiza obras de contenção em diferentes regiões do município, visando garantir a segurança da população e a estabilidade de taludes afetados pelas chuvas. Atualmente, está em andamento a construção de um muro de gabião na rua Estrada Principal, no bairro Meu Sítio. Recentemente, a Prefeitura concluiu intervenções nos bairros Gutierrez, Quinta dos Inconfidentes e Água Limpa. O muro de gabião é uma solução eficiente, segura e de rápida execução, utilizada para ampliar a segurança da população, preservar a infraestrutura urbana e minimizar os impactos provocados pelo período chuvoso, destaca o secretário de Obras, Serviços e Infraestrutura, Matheus Amui. Café Colonial, agora 7:20. Você vai conferir daqui a pouco. País é referência em eleições, diz chefe do TSE, diplomatas. Candidatos defendem polícia de fronteira e prisão na Amazônia. Lula avança em reaproximação com a cúpula do Congresso. Cleitinho não apoia mais Marcelo Aro, afirmam fontes do Republicanos. Estas e outras mais você vai conferir comigo, William Torres, daqui a pouco.
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0: Colonial 7:23.
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9: Outro dia alguém testava um carro usado para comprá-lo e toda vez que pisava no freio, ele sentia um ligeiro trepidar. Comentou isso com o vendedor da loja que ia ao seu lado e a resposta veio pronta. Ora, o pedal do freio trepidando significa o sistema de ABS funcionando, aquele que evita o carro de derrapar, de deslizar quando se pisa no freio. Mas isso numa freada de emergência ou com o piso molhado ou com areia, mas jamais numa freada normal com o carro rodando em velocidades mais baixas. Neste caso, o vendedor era tentando embromar o cliente para disfarçar um problema no sistema de freios, provavelmente os discos empenados.
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0: Café Colonial, 7:28. 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País é referência em eleições, diz chefe do TSE a diplomatas. O presidente do Tribunal Superior Eleitoral, ministro Cássio Nunes Marques, se reuniu ontem com cerca de 80 embaixadores, diplomatas e países, ou melhor, e juízes, para explicar os mecanismos de segurança da urna eletrônica e defender a credibilidade das eleições brasileiras. A reunião estava prevista desde maio, quando Nunes Marques assumiu a chefia do órgão. O Brasil tornou-se, ao longo das últimas décadas, uma referência mundial na realização de eleições, afirmou o ministro, que ainda fez um alerta sobre o mau uso de inteligência artificial na campanha. a produção de áudios, vídeos capazes de manipular

0: Para enganar o eleitorado é uma triste realidade desta década, disse Nunes Marques. Candidatos defendem política de ou polícia de fronteira e prisão na Amazônia. O combate a organizações criminosas foi um dos pontos centrais das falas dos candidatos à presidência, Ronaldo Caiado do PSD, Renan Santos do Missão e Romeu Zema do Novo ontem durante conferência do Santander em São Paulo. Caiado criticou o que classificou como uma falta de iniciativa do governo de Luiz Inácio Lula da Silva do PT em atacar as principais facções criminosas que se internacionalizaram. O candidato disse apoiar a criação de uma polícia comum aos países que fazem fronteira com o Brasil. Já Renan atacou Flávio Bolsonaro, que teria ligação com criminosos. Não é minha opinião, é a opinião da Polícia Federal, afirmou. Zema, por sua vez, defendeu o enquadramento das facções como organizações terroristas e prometeu construir um presídio na Amazônia. Lula avança em reaproximação com a cúpula do Congresso. O presidente Luiz Inácio Lula da Silva do PT apareceu ontem em público pela primeira vez ao lado do presidente do Senado, Davi Alcolumbre, do União do Amapá, após meses de afastamento. A reaproximação foi selada durante o anúncio da descoberta de petróleo na margem equatorial, em Oiapoque, no Amapá, após duas semanas de contatos entre Lula e Alcolumbre nos bastidores. O presidente também já recebeu o apoio do presidente da Câmara, Hugo Mota, do Republicanos da Paraíba, para a reeleição. A boa relação de Lula com a cúpula do Congresso contrasta com as tensões durante o mandato. Cleitinho não apoia mais Marcelo Aro. O senador Cleitinho do Republicanos, candidato ao governo de Minas Gerais, rompeu com Marcelo Aro do PP e não vai mais apoiar o ex-secretário de governo na gestão de Romeu Zema do Novo na disputa para a vaga ao Senado nas eleições de outubro. As informações foram confirmadas por interlocutores do Partido Republicanos. Uma reunião na noite de segunda-feira teria decidido pela estratégia de afastamento entre a campanha de Cleitinho e Marcelo Aro. A decisão vem após a pressão da família e aliados do senador, que estariam se sentindo constrangidos pelo aumento de manifestações negativas relacionadas ao anúncio da aliança. Lideranças políticas que compõem a base de Cleitinho manifestaram nos bastidores o desconforto em relação à presença de Aro no palanque do senador no dia da oficialização da candidatura ao governo de Minas. Eu vou morar em Minas, brinca Flávio Bolsonaro. O candidato a presidente Flávio Bolsonaro do PL brincou que vai morar em Minas Gerais após um homem ser detido por suspeita de ameaçá-lo em Juiz de Fora, na Zona da Mata, nesta semana. Segundo Flávio, o suspeito está em juízo em uma delegacia e terá que ficar lá até que o senador deixe o estado. Apoiadores brincaram que ele deveria ficar mais tempo em Minas para que o homem permanecesse detido. O deputado federal Nicolas Ferreira, do PL de Minas, foi um dos que fez a piada. Dino afasta sobrinho de governador do Tribunal de Contas do Maranhão. O ministro do Supremo Tribunal Federal, Flávio Dino, determinou ontem o afastamento do presidente do Tribunal de Contas do Maranhão, Daniel Brandão, por 180 dias. Sobrinho do governador Carlos Brandão, do MDB, Daniel é investigado pelo assassinato de um homem em São Luís em 2022. O conselheiro Marcelo Tavares da Silva, que foi nomeado para o TSE do Maranhão em 2021, quando Dino governava o estado, assumiu a chefia do órgão. No despacho, o ministro cita indícios de repasses financeiros, entregas em espécie, pagamentos indiretos e custeio de despesas para manter em segredo a participação do sobrinho do governador no crime. Dino também menciona o risco de uso do cargo para favorecimento do governo do tio. Café Colonial, 7 horas e 33 minutos. Você vai conferir daqui a pouco. Tem petróleo no Amapá, diz Magda. Juros, Betis e China. Põe redes varejistas na Berlinda. Índice de atividade econômica do Banco Central recua 0,64% em junho e indica desaceleração do PIB.
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4: Colonial 736.
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2: Café Colonial, 7:40. 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Tem petróleo no Amapá, diz Magda. A presidente da Petrobras, Magda Chambriard, afirmou ontem que a estatal está extremamente otimista com os resultados da descoberta de petróleo no Poço Pioneiro de Morfo, na bacia da Foz do Amazonas, na margem equatorial. A presidente da estatal disse que após a conclusão da perfuração, o próximo passo será medir a extensão e o volume recuperável do reservatório. Magda afirmou ainda que a empresa aguarda licenças para perfurar mais 3 poços no mesmo bloco exploratório, que fica cerca de 175 quilômetros da costa do Amapá. Tem petróleo, tem descoberta. Ainda não sabemos quanto. Vamos continuar investindo, explorando, e o futuro vai dizer quanto o Amapá pode nos oferecer, disse a presidente da Petrobras ao lado do presidente Luiz Inácio Lula da Silva do PT em Oiapoque, no Amapá. Juros, Betis e China põem redes varejistas na berlinda. Os pedidos de recuperação judicial das Casas Bahia e das lojas Marabrás, no fim de semana, expõe problemas que vão além das duas empresas. Queda nas vendas, mudança no comportamento do consumidor, dificuldades na gestão de caixa e alto endividamento, agravado pelos juros elevados, pressionam o varejo e podem levar outras redes a buscar a proteção contra credores. O comprometimento de parte do orçamento familiar com as bets e a concorrência mais intensa de produtos chineses pioraram o ambiente para as companhias do setor. Nos últimos anos, grandes grupos como Tokstoy ou Tokstok, Dia e Lojas Americanas pediram recuperação judicial. Já o grupo Pão de Açúcar recorreu em março à recuperação judicial. Especialistas creem que o cenário deve piorar em 2027. Índice de atividade econômica do Banco Central recua 0,64% em junho e indica desaceleração do PIB. O índice de atividade econômica do Banco Central caiu 0,64% em junho, na comparação com o mês anterior, informou ontem a autarquia. Em relação a junho de 2025, o indicador avançou 2,35% na série sem ajuste sazonal. Os dados, que servem como uma prévia do Produto Interno Bruto, foram divulgados ontem pelo Banco Central. A queda do IBCBR reforçou entre analistas a leitura de que a economia entrou em uma fase de desaceleração, em um ambiente de juros elevados. Bancos elevam reservas em 23% para se prevenir contra calotes. Os principais bancos do país reforçaram as reservas para enfrentar um cenário mais adverso no mercado de crédito. Banco do Brasil, Bradesco, Itaú, Unibanco e Santander registraram 91,082 bilhões de reais em provisões no primeiro semestre, o que representa uma alta de 23% na comparação anual. O indicador considera despesas com perdas esperadas, descontos concedidos e dívidas que os bancos já contabilizam como perdidas. A cautela reflete o aumento da inadimplência. Parte relevante do cenário ruim está concentrada no agronegócio, que sofre com a instabilidade dos preços dos insumos e com a crise climática. Embora o Banco Central tenha iniciado o ciclo de cortes de juros em março, a taxa Selic permanece em nível restritivo, o que pressiona o endividamento e compromete a renda das famílias. Os efeitos inflacionários da guerra no Oriente Médio e o desequilíbrio das contas públicas limitam o ritmo da redução dos juros. Casas Bahia descarta voltar a crescer no curto prazo. As Casas Bahia não prevê retomar o crescimento nos próximos dois anos, afirmou ontem o presidente da companhia, Renato Franklin, em teleconferência com acionistas sobre os resultados do segundo trimestre. A nova fase do plano de transformação da rede varejista é elaborada a partir de uma perspectiva conservadora para o consumo e o crédito. O prejuízo trimestral de 10,1 bilhões de reais, a Casas Bahia anunciou o fechamento de 298 lojas e entrou em pedido de recuperação judicial. Café Colonial 7:46, em instantes você vai conferir as principais do esporte com Márcio Elias e notícias internacionais.
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6: Café Colonial, agora 7:52, 7:52. 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Agora são 7:52.
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6: Trump volta a ameaçar Oman, que negocia acordo com o Irã. O presidente dos Estados Unidos, Donald Trump, voltou ontem a ameaçar Oman, que mantém, conversas com o Irã sobre a negociação no Estreito de Hormuz. Se Oman se meter, vamos bombardeá-los com força total, afirmou o líder americano. O regime iraniano, por sua vez, informou estar perto de fechar um acordo com o país vizinho sobre a passagem marítima. Trump afirmou ainda que mantém um canal secreto de negociações com a Guarda Revolucionária Islâmica do Irã e minimizou o fato de o prazo de 60 dias para o entendimento com o país persa ter se esgotado. Coreia do Sul supera ou espera que os Estados Unidos dialoguem com Kim. A Coreia do Sul manifestou ontem esperança de que haja uma retomada da diplomacia entre os Estados Unidos e a Coreia do Norte, com o objetivo de reduzir as tensões na Península Coreana. Poucas horas depois de o presidente americano Donald Trump ter ordenado a redução dos exercícios militares anuais realizados em parceria com os sul-coreanos. O líder americano citou a boa relação que mantém com o ditador norte-americano ou norte-americano.

sul-coreano Kim Jong-un ao justificar a decisão. O anúncio deixou muitos sul-coreanos perplexos, já que o país vizinho possui um arsenal nuclear. A aproximação de Trump com a Coreia do Norte, no entanto, não é totalmente rejeitada pelo presidente sul-coreano Lee Jae-myung. Um defensor da reconciliação intercoreana, Lee tem estimulado conversas diretas de Trump com Kim.

0: Café Colonial, 7:55. Presidente da Zâmbia é reeleito no primeiro turno. O presidente da Zâmbia, Hakainde Hichilema, foi reeleito por um novo mandato de 5 anos, informou na madrugada de hoje a Comissão Eleitoral do país. O pleito ocorreu na quinta-feira e Hichilema obteve mais de 60% dos votos no primeiro turno. O presidente reeleito lidera uma coalizão de centro-direita. Café Colonial, agora 7:55. Final de mais um Café Colonial. 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Apresentação, William Torres. Vou ficando por aqui, para você um forte abraço, uma ótima terça-feira e você fica agora com Manhã Colonial com Vander Mendes. Forte abraço para você e até amanhã.
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6: Colonial 757.
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0: Que seja sempre como Deus quiser. Que Ele guie nossos passos, cuide das nossas escolhas e nos ajude a confiar até quando não entendermos o caminho. Que tudo aconteça no tempo certo e da melhor forma para a nossa vida. Hoje, amanhã e sempre. Amém.
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0: Sim, sim, fala bem.
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0: E aí, como é que tá? Tudo bem? Por aqui tem Vander Mendes. Até logo mais ao meio-dia com mais uma edição do Manhã Colonial. A gente chega aqui sempre após o Café Colonial, onde você fica muito bem informado com William Torres, né? E aí, depois a gente chega aqui com Manhã Colonial no oferecimento da Freitas Manipulação, Odonto Arte, o Boticário e Cartão de Todos. Hoje, dia 18, terça-feira, 18 de agosto de 2026. Espero que você esteja muito bem. Bora com tudo, muito alto astral, pra você ligar em 104.7. E é claro, com as melhores músicas e muita informação pra você em mais uma edição do Manhã Colonial. E eu conto também com a sua participação. Pode mandar aí as suas felicitações, o seu bom dia, o seu agradecimento, aquele alô pra galera do trabalho. Fiquem à vontade aí, tá? Telefone? É esse aqui, ó. É o 31 989 69 1400. Pode mandar seu WhatsApp pra gente aqui, que eu vou recebê-lo com muito carinho, tá bom? Pra começar o nosso encontro, tem Bruno e Barreto, Texana 37, é isso? Isso mesmo, bora lá.

Luísa Sonsa, diferentemente aqui na programação do Manhã Colonial. 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

0: 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Bom, eu tenho aqui o amigão que tá me ouvindo neste momento, né? É o Adir Baeta. Ele é de Conselheiro Lafayette, mas trabalha aí, né, pelas estradas de Minas e do Brasil e toda a região aí. Tá sempre ligado em 104.7. Tive o prazer de trabalhar com o mesmo. É isso, Adir. Forte abraço pra você, amigo. Boa terça-feira aí, tá? Se estiver de folga, boa folga. Se estiver trabalhando, bom trabalho pra você. Valeu, um abraço pra você e pra todo mundo aí da Cooperalto. Valeu! E daqui a pouco eu volto com muito mais aqui no Manhã Colonial. Pode mandar a sua mensagem para o 319-8969-1400. Vai lá!
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0: Colonial, 8:11.
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3: Opa, de volta com mais músicas aqui na Colonial. Pode aumentar o volume. Agora tem Juan e Leandro com Danilo e Davi, fofoca do ano. 8:15, bom dia.

0: Esse canta muito, Lewis Capaldi, na programação do Manhã Colonial. Wish you the best. Bora aqui com as primeiras participações, aliás, né? Com mais participações do Manhã Colonial. Vamos lá então. Bom dia, Vander. Aqui é o João Batista de Conselheiro Lafayette, bairro São João. Ligado no Manhã Colonial, juntos e misturados. Isso aí, mandando um abração e um beijão com muito carinho pra Cássia. Olha aí o beijo do João pra Cássia. Homem apaixonado. A Cássia aqui também mora no São João, em Lafayette. Muito bem, abençoado dia para todos nós. Valeu, João Batista de Lafayette. A Claudinha de Jeciaba também ligada conosco aqui. Beijos e abraços pra você, tá bom, Claudinha? Que Deus abençoe também seu dia. Muito obrigado. E vamos de mais música aqui na Colonial. Aumente o volume.
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0: já já vai aqui pra você que já enviou, a sua mensagem vai ao ar, tá bom? Tá combinado? Então tá bom. E conta aí, como é que tá a sua terça-feira? Tudo tranquilo? Ah, então tá bom. Se tá tranquilo, ok. É, já tá trabalhando? Bom trabalho pra você. Tá se aprontando aí pra ir trabalhar? Muita gente trabalha no comércio, né? Neste momento, se aprontando aí. Os últimos detalhes pra sair de casa, pra ir trabalhar. Muito obrigado aí pelo carinho da audiência. Bom trabalho. Ah, eu vou ouvir a rádio aqui no caminho. Mas meu telefone, hoje alguns smartphones, né, gente, não vem ali com o FM, né, o rádio FM embutido no aparelho. Aí é o seguinte, você baixa o aplicativo da Rádio Colonial para você nos ouvir, né, durante o seu trajeto, se você estiver indo a pé, né, fazendo aquela caminhada, você pode baixar o aplicativo da Rádio Colonial e nos escutando aí durante o seu trajeto do trabalho, tá bom? Tá no ônibus, tá caminhando? Muito obrigado aí pela audiência. Ah, tem uma galera que gosta de fazer aquela caminhada ali em Conselheiro Lafayette, assim como em Congonhas, né? Ouro Branco, mas ali em Lafayette, próximo a Fazar, né? MG 129. O pessoal tá sempre fazendo caminhada ali e ouvindo a Colonial. Muito obrigado aí pela audiência de vocês. Boa caminhada, excelente terça-feira, tá bom? Estamos juntos, hein? Até o meio-dia, aqui no Manhã Colonial. Já já eu volto com muito mais. Fique aí. Daqui a pouco eu volto.
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0: Colonial, 8:28.
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6: De volta agora com Gustavo Mioto e Murilo Rufi. Novo Sozinho, aqui na Colonial. 8h32. Bom dia pra você ligado em 104.7. Excelente terça-feira.

0: Raimundinho.
1: Antes de você, eu era assim.
0: Eita, nós, hein? Fechadão com amor. Aqui na Colonial. Hello aqui, ó. Bom dia, aqui é o Samuel de Cipotânia. Um abraço pra turma da obra, do Zenodor e pro

0: simultânea pra galera da obra do Zenonô e também pro time aí, né? Do Cascavel Futebol Clube. Epa! Esse time é perigoso, é fatal. Um abraço pra vocês. Por falar em obra, tem uma galera também escutando aqui a gente neste momento. Pessoal ali da rua Noemi Ferreira Lobo, em Congonhas. Ali no alto da Basílica, né? Pra cima da Praça Bandeirantes. Mandar um abraço pra essa galera aí, ó, da obra. A obra do Wagner e da Zélia. Muito bem. Um abraço pra vocês aí da obra. Do Wagner e da Zélia. Todo mundo ligado em 104.7. Muito obrigado pela audiência de vocês. Bom trabalho aí na obra, viu? Que o dia seja bem produtivo. E vamos de mais música aqui na Colonial. Aumente o volume.
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Simone Mendes, aqui na Colonial. Direitos iguais. 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
2: Agora 8h44.
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4: De volta com Fred e Fabrício.

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2: Aí é música, meu amigo.
3: Por isso que você acaba com eles, né?
2: Vamos acabar com eles hoje. Posso começar?
3: Claro.
2: Fechou.

0: Lima e Panda, no gole só. E agora tem informação.
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0: Adele Oliveira conquista 2 títulos no Pan-Americano e representa Congonhas em competição no Chile. A atleta congonhense Adele Stephanie Oliveira, de 33 anos, conquistou o primeiro lugar nas 2 modalidades em que competiu, Kick Light e Light Contact, durante o Campeonato Pan-Americano de Kickboxing, realizado na cidade de Omué, no Chile, entre os dias 12 e 16 de agosto. Com os resultados, Adele representou Congonhas e o Brasil na competição internacional. A convocação para a competição ocorreu de acordo com o ranking nacional, no qual Adele ocupa atualmente a primeira colocação. O campeonato reuniu atletas de diferentes países e representou mais uma etapa importante na trajetória esportiva da congonhense.

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Agora há pouco eu dei a notícia aqui, né? Sobre Adele Oliveira, que conquistou 2 títulos no Pan-Americano de Kickbox, representando Congonhas, numa competição no Chile. Parabéns aí pra nossa querida Adele Oliveira. Aplausos pra você, Adele. Brilhou, hein? Você continua brilhando aí no pódio. No local mais alto, né? Isso aí. Um abraço pra você, tá bom, Adele? É o seguinte, gente. Vamos aqui com mais participações do Manhã Colonial. São muitas participações. Bora lá, então. A Josi Paula tá conosco aqui, ó. Bom dia. Manda um alô pro meu filho, o Luiz Fernando e a Rayane, lá em Casa Grande. E para a Antonella, que vai nascer. Ah, muito bem. Um abraço pra vocês, então. Pro Luiz Fernando, pra Rayane e também pra Antonella, que vai nascer. Aí, Antonella, seja bem-vinda. Valeu, Josi. Forte abraço pra você, querida. Tudo de bom. Temos também aqui a Ivanilda Nascimento. Uma nova manhã se inicia. E nesse dia, Deus te cubra de todas as suas bênçãos. Com todas as suas bênçãos e proteção.

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2: Colonial 92.
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6: O nome dela é Flash, hein?

0: Vinícius, aqui na Colonial. E agora tem a participação dele. Ô, Ronei, bom dia.
1: Bom dia, Wander. Bom dia a todos os ouvintes.
0: Bom.
1: Que Deus, Nossa Senhora Aparecida, proteja todos nessa terça-feira.
0: Isso aí.
1: E vamos embora pra cima vencer esse resto de semana, se Deus quiser. Um abraço.
0: Valeu, Ronei. Um abraço pra você também. O Alaô tá por aqui também. O Alaô, bom dia.
2: Olá, Wander, bom dia. Bom dia, equipe da Colonial. Todos os ouvintes aí. Olha o de bombeiro. Toca uma música pra nós aí. É pro Matheus, mais o Dinei, da minha Cearinha na Fundo Mônio.
0: Opa!
2: O Ferreirinha lá no Nova Cidade, o Zezinho, a dona Ivete para o Raimundo, o pessoal lá em Bituri, Latuca, o pessoal que tá lá no Maestro tomando uma. A Sueli lá na Chácara dos Cordeiros, o Zé Afonso, o Cabrinha que tá na Tartara, o Cavoeiro mais a Fabiana, vocês na rádio aí, todos os ouvintes, com Deus aí, tudo de bom trabalho, hoje forte, tá?
0: Valeu, Alô, forte abraço pra você, hoje não tá cedo ainda, terça-feira, cara.
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0: que seja namora? Marcos e Belucci, na Colonial. 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
0: Colonial 918.
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Daniel, tá bom demais. Tiaguinho, pensamentos intrusivos. Bora aqui com mais participações. Bom dia, meu amigo Vander Mendes. Aqui é o Zé Gomes, de Ribeirão Preto, São Paulo. Estou aqui no ponto dos volantes, Minas Gerais. Abraço pra vocês aí.

0: obrigado pelo carinho de sempre, hein? Estamos juntos! E 104.7, participe sempre que puder, tá bom? Ô Zé Gomes! Temos também aqui a participação da Simone. Ô Simone, bom dia!
1: Irreplaceable, good morning,
0: Tudo bem?
1: Abraço, mames poderosa Carla, muito, irmã Jéssica, maridão JC, cunhado Wagner e pra vocês a Colonial.
0: Valeu!
1: Completamente meu amigo Pedrão Barbacena e família dele e todos que escutam Manhã Colonial com o melhor até o meu dia, Wander Mendes.
0: Muito obrigado!
1: Simone Quirino Barbacena.
0: Valeu, Simone! Forte abraço pra você, pra todo mundo de Barbacena também. O Geraldinho Bombeiro conosco aqui do bairro Alvorada. Ô Geraldinho, bom dia!
2: Bom dia, meu amigo Wander Mendes, da Colonial FM.
0: Isso aí.
2: É o Geraldinho, o bombeiro hidráulico da Mercearia Alvorada. Bom dia, como é que você tá? Bora pra cima, mais uma terça-feira.
0: Isso aí.
2: Quase chegando no meio da semana. Hoje passando para abraçar novamente a galera da Rádio Colonial FM nesse programa Manhã Colonial. Tá na Colonial?
0: Tá bom demais.
2: Tchau, obrigado.
0: Valeu, Geraldinho. Forte abraço. E vamos de mais música aqui na Colonial. Aumente o volume.
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0: 400. Daqui a pouco tem as curtinhas da Colonial pra você se manter muito bem informado. Fica aí.
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0: Colonial 9:34.
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7: Terça-feira, 18 de agosto de 2026. Este é o Giro de Notícias. Eu sou Norberto Notari e você acompanha os destaques do momento. O Tribunal Superior Eleitoral reúne hoje seus ministros para discutir o uso da inteligência artificial nas eleições de 2026 e esclarecer o alcance das regras sobre deepfakes na campanha. O encontro estava marcado para a última

0: Essa semana e foi remarcado. A presidente da Petrobras, Magda Chambriard, confirmou a descoberta de petróleo na foz do Amazonas. A quantidade de petróleo será confirmada entre 15 e 20 dias após a conclusão da perfuração do Poço Morfo. De acordo com Chambriard, estão previstos a perfuração de mais 3 poços na região. O novo chefe do escritório do Departamento de Estado, responsável pelas relações dos Estados Unidos com a América Latina, já fez críticas ao Brasil. No ano passado, ele sugeriu pelas redes sociais que o país estava tentando censurar pessoas em solo norte-americano. Pesquisa do Instituto Ipsos revela que o presidente dos Estados Unidos, Donald Trump, é aprovado por apenas 1/3 da população do país. Levantamento encomendado pela agência de notícias Reuters mostra que a desaprovação de Trump é igual à de dezembro de 2017, primeiro ano do mandato dele na Casa Branca. Morreu em São Paulo a atriz Laura Cardoso, aos 98 anos. Ela era considerada um dos maiores nomes da dramaturgia brasileira. A informação foi divulgada em seu perfil oficial no Instagram na madrugada desta terça. A artista se destacou em grandes novelas como A Viagem, Irmãos Coragem e Mulheres de Areia, por exemplo. O Internacional empatou em casa com o Remo por 1-1 no complemento da 23ª rodada do Brasileirão. O Colorado marcou com o Carboneiro e o time paranaense anotou com o Vitor Bueno. A equipe gaúcha deixa a zona de rebaixamento, mas tem um jogo a mais que o Mirassol e Vasco. O Giro de Notícias é uma produção da Agência Rádio Web. Produção e apresentação, Norberto Notari. Trabalhos técnicos, Mário Melo.
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participação, tá bom? Pode mandar aí no 319-8969-1400. Passa como a Evinha do Carmo. Ô Eva, como é que você tá? Tudo bem, querida? Bom dia. Que seu dia também seja abençoado, tá bom? Temos também aqui o nosso amigo Alcino. Bom dia, família colonial. Manda um abraço pra turma da CBSI. A Cristina, também o... A motorista... Cristina, motorista. Rosalino. Também o Russo Babão. E todos os ouvintes da Colonial FM. Valeu, Alcino. Bom dia pra você. A Sandra Rosli, por aqui também. A Ligada em

0: muito mais pra você.
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0: Colonial, 15 para as 10.
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9: 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Bora lá! Agora 10 para as 10. Bom dia!

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1: Gerdau lança exposição para celebrar os 40 anos da usina de Ouro Branco. A Gerdau inaugurou na última sexta-feira, dia 14, no Museu das Minas e do Metal, na Praça da Liberdade, a exposição Usina Gerdau Ouro Branco. 40 anos construindo o futuro. A mostra celebra as 4 décadas de história da unidade, a maior operação da Gerdau no mundo, e integra a programação oficial do museu. A exposição estará aberta ao público até 13 de setembro no Salão Principal.
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2: Existe uma teoria que se chama 9010, onde uma pessoa tem 90% daquilo que você procura em alguém. Só que você foca naqueles 10% que falta. Aí você sai pra rua, se aventura, e realmente você encontra aqueles 10%, mas não se deu conta que perdeu os 90%.
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0: Os 10% a gente deixa pro garçom, né não?
1: Maiara e Maraísa, 9010, aqui na Colonial. E hoje tem aniversariante aqui na equipe da Rádio Colonial. Vocês sabiam? Pois é. O nome dela é Aureliânia. Ela trabalha no departamento pessoal aqui da Rádio Colonial. E toda a equipe abraçando hoje, nesta terça-feira, dia 18 de agosto de 2026. Parabéns pra você, Aureliana! Muitos anos de vida e saúde, tá? Que o bom Jesus continue te abençoando. E você sendo essa pessoa sempre atenciosa conosco, formidável, né? E também responsável aí pelo nosso pagamento, né? Se não é você... Um abraço pra você, Aureliana. Tudo de bom. Se sinta abraçada por toda a equipe da Rádio Colonial, tá bom? Forte abraço pra você, minha querida. E vamos aqui com mais participações do Manhã Colonial. A Rosane de Jeceaba tá ligadinha na melhor rádio, né, ô? Rosane, forte abraço pra você, pra todo mundo de Jeceaba. O Salim tá por aqui. Fala, Salim.

0: Bom dia.
1: Manda uma música pra nós aí, da Paula Fernandes. Manda ela lá pra Mel lá.
2: Valeu, Salim de Lafayette. Temos também aqui a Cássia, mandando um beijo e abraços pro João com muito carinho e amor. Aê, João. Tá com tudo, hein, João? Um abraço pra vocês. Temos também aqui a participação de quem? É o Aguinaldo. O Aguinaldo, bom dia.
3: Bom dia, Vanderbendes. Bom. Aqui quem fala é Aguinaldo Carlos Pinho do Lobo Leite. Curtir essa programação maravilhosa aí da Colonial. Tamo Manda junto. Um beijo aí pra minha esposa Josiane, meus filhos Isaac, Emanuel e Dom Victor. E se possível, só com Guns N' Roses pra nós aí. Tchau, obrigado.
2: Valeu, Aguinaldo. Forte abraço pra você, meu querido. Pra você, pra todo mundo de Lobo Leite. Toda a família aí, todo mundo sintonizado em 104.7. E daqui a pouco eu volto com muito mais aqui no Manhã Colonial, que tá valendo aqui pares, tá? 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
3: Colonial 10:04.
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8: Muito bem, 10 horas e 7 minutos. Estamos de volta com mais músicas aqui na Colonial. Boa

Forte Mais. Péricles, já é. Bora com mais participações aqui no Manhã Colonial. Temos aqui a Érica Cristina Mendes, de Conselheiro Lafayette.

0: 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Tá aqui na Cumbuca, tá bom? O Adriano Borges, um abraço pra você. E vamos de mais música aqui na Colonial. Aumente o volume. Agora tem Leandro e Romário com Ícaro e Gilmar. Ícaro e Gilmar, que será aí uma das atrações, né? Do Cê Tá Doido em Belo Horizonte, no próximo dia 29, com promoção exclusiva da Colonial FM.
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0: Romário com Ícaro e Gilmar. A programação do Manhã Colonial. Eu tenho um recado para você agora. 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Você também participa do Sabadão de Todos, com chances de concorrer a prêmios incríveis todos os sábados. A dona Maria José, por exemplo, de Lafayette, foi contemplada com uma casa. 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Eu vou mandar aí no seu telefone, tá? No final do horário. É, para facilitar a sua vida. Só a Colonial mesmo, né? 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
0: Colonial, 10h21.
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1: Isso aí, te vejo lá no festival, cê tá doido. Dia 29 de agosto, mais uma da Color. Eita, atenção motoristas, BR-040. É o seguinte. Pra quem está no sentido Belo Horizonte, já na chegada, né? A capital mineira, próximo ali ao viaduto da Mutuca, tá tudo garrado, viu? Tudo garrado no sentido Belo Horizonte. Congestionamento já chega ali, próximo ao restaurante Chefão, né? Lanchonete Chefão, no sentido Belo Horizonte. Então, congestionamento já chega por ali. É bom os motoristas redobrarem a atenção. Não temos informações se é acidente ou se é mesmo só o grande fluxo de veículos no sentido a capital mineira. Então, para você que nos ouve neste momento, BR-040 está no sentido Belo Horizonte. Muito cuidado. Para você que tem algum compromisso aí na capital mineira, saia mais cedo porque tem congestionamento na chegada a Belo Horizonte.
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1: E agora tem Gabi Soares.

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participar do festival. É a Janaína Conceição Amaral, de Conselheiro Lafayette, bairro Queluz. Será que vou comemorar 19 anos de casados com um grande show? Oi, quem sabe, né? Boa sorte pra você, Janaína. Temos também aqui a participação de quem? Bom dia, tudo bem? Gostaria de participar do festival. Meu nome é Maria Eduarda, de Amaral Araújo, Conselheiro Lafayette, bairro Queluz. Beleza! Eduarda, Maria Eduarda, boa sorte pra você. Muito obrigado aí pela audiência. O Wagner tá com a gente aqui, ó. Bom dia, Wagner. Manda um alô aqui pros meninos que estão na obra do Novo Horizonte. Pro Alex, meu afilhado, e pro Léo, que está na obra do Sagrada Família. Ontem foi aniversário dele, mas ele estava de folga. Manda os parabéns pro Léo aí pra mim. Opa! Parabéns aí pro Léo. Muitos anos de vida e saúde pra você, viu, Léo? Tudo de bom. Que Deus te abençoe sempre. Receba um abraço de toda a equipe da Rádio Colonial. Valeu, Léo. Nem convidou a gente pra festa ontem, né? Tá valendo. O Wagner também ficou caladinho, né, Wagner?

0: famoso Dentinho de Conselheiro Lafayette de Queluz, do bairro Queluz. Beleza, Dentinho? Boa sorte pra você, cara. Daqui a pouco rola aquele básico sorteio, né? Pois é. Temos aqui, ó, a nossa querida Simone Quirino, que já participou mais cedo com a gente lá de Barbacena, né? Com as suas figurinhas. Um abraço pra você, querida. E daqui a pouco eu volto com muito mais aqui no Manhã Colonial. Se liga aí que daqui a pouco tem mais uma edição das Curtinhas da Colonial.
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0: Colonial 10:34.
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12: Começamos com os destaques do Brasileirão. Um campeonato que parecia sem graça por conta da liderança com larga vantagem do Palmeiras. O Brasileirão vem vivendo fortes emoções na ponta da tabela nos últimos dias. É isso mesmo. O Palmeiras chegou a abrir até 8 pontos de vantagem na liderança do Brasileirão, mas menos de um mês depois, essa não é mais a realidade do clube na competição.

0: A derrota para o Fluminense no sábado, somada à goleada do Flamengo sobre o Mirassol, fez a diferença para o segundo colocado cair para apenas 3 pontos. O clube alviverde tenta evitar repetir a queda de rendimento da última temporada, quando deixou de ganhar pontos e terminou ultrapassado na reta final. Essa é a menor distância do Palmeiras em relação ao vice colocado desde abril, quando tinha 26 pontos em 11 jogos e o Bahia ocupava a segunda colocação com 23. Em relação ao Flamengo, que está na posição agora, a última vez que a distância esteve tão curta foi ainda no mês de março, logo no início da competição. São 48 pontos do Palmeiras contra 45 do Flamengo após 23 rodadas, com o detalhe de que o clube carioca tem uma partida a menos contra o Mirassol pela quarta rodada, ainda sem data para ser disputada, ou seja, pode empatar em número de pontos sem precisar de uma derrota. Palmeiras e Flamengo ainda fazem um confronto direto na 36ª rodada, faltando 3 jogos para acabar o campeonato. Tem muita emoção para rolar ainda no Brasileirão. Marcerias para as curtinhas da Colonial.
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1: De onde veio essa, tem mais?
0: E agora tem Vini Lucas. Já entendi que tudo acabou. 10h38, bom dia.

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1: Mr. Tan, com Gabi Rodriguinho, só agradecer aqui na Colonial, que chega com a participação agora do Antônio Boiado de Belo Vale. Ô Antônio, bom dia! Tudo bem contigo? Fala conosco aí, Antônio, bora lá!
2: Bom dia, Vandana. Antônio Boiado agora. Agora, faço o passamento com meus amigos Caveira da Catombeira, Túlia da Barra Nova, Léo do Lico, Dó do Lico. Tudo de bom, obrigado.
1: Pra você também, Antônio, tudo de bom. Pra você e toda a galera de Belo Vale. Bom dia, uma terça-feira abençoada pra todos nós. Lorival Júnior, de Almeida, de Conselheiro Lafayette, bairro Museu. Quero participar do sorteio de hoje. Valeu, valeu, o Lorival Júnior. A Rosana de Souza tá conosco também aqui, ó. Quer participar, né? Da promoção dos ingressos para o festival, cê tá doido. Beleza, Rosana. Rosana de Souza tá concorrendo. Boa sorte pra você. Mais uma participação aqui. Gostaria de participar do sorteio dos ingressos pro festival. É a Jaqueline Caroline Tomás Santos de Congonhas, bairro residencial. Beleza, Jaqueline. Tá concorrendo aqui também. Boa sorte pra

0: Amado Batista e Gustavo Lima, Alucinação, aqui na Colonial. 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Daqui a pouco eu volto com muito mais aqui no Manhã Colonial. Se liga aí, já já. Tem mais uma edição do Momento Pet com a médica veterinária doutora Rafaela. Fica aí. 104.7
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0: Colonial, 10 para as 11.
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8: Olá, amiguinhos. Hoje vamos falar sobre um assunto muito comum. Será que o seu cachorro entende o que você fala? E a resposta é sim, eles entendem parte. Os cães conseguem entender parte do que falamos, mas não da mesma forma que nós humanos. Palavras específicas como passear, comida, senta, fica e o próprio nome ficam fácil para eles. E eles percebem muito o tom de voz que você usa. Conseguem perceber direitinho quando estamos felizes, bravos, animados e tristes. Algumas linguagens corporais e gestos também são facilmente entendidos por eles. Além disso, cães aprendem por associação. Como, por exemplo, você diz passear e logo pega a coleira, eles já possam relacionar esse ato com a hora do passeio. Assim como a hora de se alimentar, quando nos vem pegar a ração. Então, mesmo que não compreendam frases complexas como nós, os cães entendem muito mais do que imaginamos e são excelentes em interpretar tons de nossas vozes. Conversar com seu cão fortalece o vínculo entre vocês e pode facilitar muito o treinamento. Estarei sempre às terças e quintas-feiras no Momento Pet, aqui na Colonial FM.
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1: Hospital Regional de Lafayette entra na reta final e pode atender primeiros pacientes em 2027. Segundo matéria publicada pelo site Fato Real, o Hospital Regional de Conselheiro Lafayette entra na reta final para a conclusão das obras e poderá receber os primeiros pacientes no início de 2027. A previsão foi confirmada pelo secretário de Estado de Saúde, Fábio Paquerete, durante entrevista à imprensa em Barbacena. Segundo o secretário, a estrutura física da unidade deve ficar pronta até o final de 2026, permitindo a instalação dos equipamentos e também no avanço da sequência com outros equipamentos e também obras. A previsão reforça a expectativa da população de Conselheiro Lafayette e outros municípios da região, que aguardam há anos pela entrada em funcionamento da unidade. De acordo com o secretário, a parte estrutural está em estágio avançado e os recursos necessários para a conclusão das obras, aquisição dos equipamentos e custeio do hospital estão assegurados pelo governo de Minas.
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0: Vitor Hugo, beijei a cura aqui na Colonial.
1: Me deixou na temporada.
0: Tem mais uma curiosidade odontoarte pra você ligado aqui na Colô. 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Bora aqui com mais participações. Ô Luciano, bom dia.
2: Bom dia, família colonial. É o Luciano Gonçalves, de Costa Lafayette.
0: Bom.
2: Estou escutando a melhor rádio do Brasil.
0: Valeu.
2: E gostaria de participar do sorteio dos ingressos para ir ao cinema. Muito obrigado. Bom dia para todos.
0: Valeu, Luciano. Hoje tem ingresso aqui pro festival Cê Tá Doido, tá bom? Um abraço. A Sônia tá conosco aqui. Bom dia para você, Sônia. Excelente terça-feira. Mais uma participação. Bom dia, tudo bem? Aqui é o Juliano Sebastião de Melo, de Lagoa Dourada. Gostaria de participar do Cê Tá Doido e comemorar meu aniversário no Cê Tá Doido. Muito bem. Um abraço para você, Juliano. Para você e para todo mundo de Lagoa Dourada. Boa sorte daqui a pouco. Ó no sorteio.
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0: Colonial, agora 11:08.
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0: 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Bora com mais participações aqui no Manhã Colonial. Olá, bom dia!
1: Bom dia, Colonial. Me coloca no sorteio. Você tá doido? Você tá doido? Aquele trem vai ser bom demais.
0: Oxi!
1: Que é o Café Uber.
0: Valeu, Café Uber! O Café Uber tá conosco no Manhã Colonial. Um abraço, Café! Temos também aqui a participação. Bom dia, quero participar do festival. Você tá doido? É a Gabriela Alves Modesto, do bairro Centro, Congonhas. Beleza, Gabriela, boa sorte pra você. Daqui a pouco rola o sorteio. Bom dia, meu amigo, tudo bem? Tudo? Gostaria de ouvir uma música, chamar meu talento e oferecer pro meu amigo especial. Ele está te ouvindo, mas vai ficar sabendo que eu mandei. Beijos no seu coração e no dele também. Ok. Um abraço para você, minha amiga Maria das Dores de Caetano Lopes. A Neide de Congonhas está aqui, ó. Bom dia, Colô. Gostaria de ir no festival Cê Tá Doido e quero ouvir uma música do Sorriso Maroto. É a Isneide Ribeiro. Isneide Ribeiro, do bairro Praia. Estamos completando 3 anos de casados e vamos comemorar lá com certeza. Ó, boa sorte pra você, Neide de Congonhas. O Raimundo Nonato tá por aqui também. Fala, Raimundo, bom dia.
2: Bom dia, Wander.
0: Bom?
2: Aqui, manda um alô aqui pra nós da SR Plagas, Raimundão, Douglas e Felipe. Aqui, eu também quero participar dessa promoção, você tá doido, hein? Eu quero ir lá no Belô. Lá no Mineirão, meu festival sertanejo lá. Já eu mando meu nome completo aí, mensagem de texto aí.
0: Beleza.
2: Falou? Tchau, obrigado. Bom serviço pra nós.
0: Valeu, Raimundão. Temos também aqui, bom dia a toda a equipe da Colonial e ouvintes. Aqui é o Jason. Jason Sampaio, de Conselheiro Lafayette. Quero participar dos convites pro festival, beleza? Jason, um abraço! Daqui a pouco tem muito mais aqui no Manhã Colonial. Pode mandar aí no 319-8969-1400. 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
0: Colonial 11:22.

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17: 11 horas e 26 minutos. Estamos de volta com mais músicas aqui na Colonial. Agora tem Zezé de Camargo, Irmão da Lua, Amigo das Estrelas. Bom dia.

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1: Matheus Fernandes.
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0: mais uma estrela
1: da Guilherme Benuto e Grupo Menos é Mais, Grau de Maluca, aqui na Colonial, que chega com mais participações. Bom dia, tudo bem? Tudo. Gostaria de participar da promoção, você tá doido? É a Aline do Profeta. Mês que vem faço 13 anos de casada. Quem sabe esse vai ser meu presente de casamento. Isso aí. Boa sorte pra você, tá bom? Aline, do Jardim Profeta, em Congonhas. Muito obrigado pela audiência. Nosso amigo aqui, ó, o Walter Aniceto, tá conosco também. Excelente terça-feira pra você e toda sua família e todos os ouvintes da Colonial FM. Um abraço do Walter Aniceto, de Conselheiro Lafayette, bairro Cachoeira. Walter Altair, Altair Coutinho, bom dia.
2: Aqui. Bom dia, Colonial. Aqui é Altair Ferreira, de Conselheiro Lafayette. Opa. Gostaria de participar da promoção. Valeu.
1: Valeu, Altair Coutinho. Boa sorte pra você. Mais uma participação aqui. Bom dia, quero participar da promoção. É a Renata Velina da Silva, de Conselheiro Lafayette. Beleza, Renatinha. Boa sorte pra você. Daqui a pouco eu volto com muito mais aqui no Manhã Colonial. 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
1: Colonial, 11:36.
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0: dos olhos aqui na Colonial, que chega com mais participações. Bom dia, Colonial. Aqui é a Ana Lídia de Conselheiro Lafayette. Gostaria muito de ganhar o ingresso pro Cê Tá Doido. Beleza, Ana Lídia? Boa sorte pra você. Luiz Henrique de Congonhas tá por aqui também, né, Luiz? Bom dia.
1: Bom dia, galera da Colonial. Hoje quem fala é Luiz Henrique de Congonhas. Eu gostaria de participar aí da promoção pra ganhar os ingressos do Cê Tá Doido. E aproveitando a oportunidade aí, eu gostaria de mandar um grande beijo pra minha esposa Paola, que está ouvindo a Colonial nesse momento. Boa terça-feira aí, galera. Até mais. Tchau, tchau.
0: Valeu, Luiz Henrique. Forte abraço pra você e pra sua esposa também. A Tati de Lafayette tá por aqui, ó. Bom dia, Colonial. Manda um abraço pra todos os ouvintes e pra vocês aí da rádio. Quero muito esse ingresso pro festival Cê Tá Doido em BH. Quero muito ir. Aqui é a Tatiene de Lu.

0: Mendes Moura, do bairro Parque das Acácias, Conselheiro Lafayette. Beleza, Tatiane? Boa sorte pra você. Mais uma participação aqui. Bom dia, Colonial. Eu quero participar da promoção. É o Carlos Fernando Lana, do bairro Gigante, Conselheiro Lafayette. Beleza, Carlos? Tá concorrendo aqui. Boa sorte pra você. Olá, bom dia. Sou a Juliane de Congonhas. Estou no trabalho e ouvindo a melhor rádio. Manda música pra nós aí, em Minas de Fábrica. Tranquilo. Boa sorte pra você também na promoção, tá bom, Juliane? Juliane de Congonhas, tá ouvindo a gente na Mina de Fábrica, na Vale, né? Um abraço pra você, tá bom, Juliane? A Tatiane de Jeciapa tá por aqui, ô Tati, bom dia.
1: Bom dia, Wanda, tudo bem?
0: Joia.
1: Eu gostaria que você mandasse um alô pros meus filhos, o Ícaro e Eloá, da minha prima Andréia e minha amiga Marcela. Desde já te agradeço.
0: Valeu.
1: Gostaria que você mandasse uma música Minha Profissão do Gustavo Lima. Muito obrigada.
0: Valeu, Tatiane, forte abraço. Quem tá por aqui também é a Tainara Lohane, do bairro Praia, em Congonhas. Bom dia pra você, Lohane. É Tainara Lohane, isso, um abraço. Bom dia, gostaria muito de participar do festival Cê Tá Doido, comemorar meu aniversário adiantado. Manda um abraço pra galera, GPO Mina de Fábrica, aqui na Vale. É a Poliana Carla de Lafayette. Ô Poliana, tá concorrendo. Boa sorte pra você. Bom dia, aqui é o Marcos Adriano, moro em Congonhas. Quero participar da promoção, excelente dia para nós. Muito obrigado, Marcos Adriano. A Francis Lene está conosco também aqui. Bom dia, Francis Lene.
2: Bom dia, galera da Colonial. É Francis Lene Fofano. Eu quero muito participar do sorteio do festival Cê Tá Doido.
0: Beleza, Francis Lene. Boa sorte pra você. Mais uma aqui, ó. Mais um, né? É o Fabrício. Ô, Fabrício, bom dia.
3: Bom dia, bom dia. Eu gostaria de mandar um abraço pra Tatiana e eu, a Sofia e meu ex-sogro Pedro Maia. E mandar uma música boa aí pra nós, hein, por favor.
0: Beleza.
3: Sou filho de Congonhas, trabalho na cachoeira, Fabrício.
0: Valeu, Fabrício, boa sorte. E daqui a pouco eu volto com muito mais aqui no Manhã Colonial. Se liga aí, que daqui a pouco tem Alto Papo com Boris Feldman.
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0: Colonial, 10 para o meio-dia.
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3: Outro dia, numa palestra sobre eletrificação de automóveis no Brasil, alguém me perguntou se é verdade que um carro híbrido tem autonomia de cerca de 1.000 quilômetros. E eu então expliquei que nessa fase de transição que os elétricos e os híbridos estão chegando, existe muita confusão na cabeça do motorista e algumas fábricas se aproveitam disso para divulgar de maneira pouco clara esse alcance ou autonomia de seus carros. E então, no caso do híbrido puro, ele roda eletricamente 10, 12, 15 quilômetros. Já o híbrido plug-in é capaz de rodar até mais de 100 quilômetros com uma carga de bateria. Só que aí a fábrica inclui também, o que não está errado, quantos quilômetros o carro roda com um tanque de combustível.
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0: encerrando mais uma edição do Manhã Colonial, no oferecimento da Freitas Manipulação Odonto Arte Boticário e cartão de todos. 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
0: 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Quem tá faturando hoje, atenção aí, você que não faturar agora na parte da manhã, fique triste não, fique não, porque teremos muitos, mas muitos mesmo, pares de ingressos aí para o Festival Cê Tá Doido, que acontece no dia 29 de agosto no Mineirão, tá? 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Bora lá, quem tá faturando aqui no Manhã Colonial desta terça-feira é a Érica Cristina Mendes. Será que é minha parente? Érica Cristina Mendes, no final de telefone 08. Aí, Érica! Parabéns pra você! Também quem tá faturando aqui é a Aline de Castro, do final de telefone 64. Parabéns pra você! E também o Adriano Borges, do final de telefone 20. Parabéns pra você, Adriano! É o seguinte, vou mandar já já o voucher, aliás, os vouchers, aí no telefone aqui cadastrado, tá bom? Parabéns pra todo mundo, como eu disse, não fiquem tristes, quem participou hoje aqui comigo e não faturou, teremos mais ingressos aqui na programação da Rádio Colonial, é só vocês ficarem ligados na melhor programação do rádio. 104.7 Colonial FM. Bom Manhã Colonial, de volta amanhã a partir das 8 horas. Vem aí, asmaispedidas.com com ele, Ezequiel Reis. Fiquem todos com Deus e Nossa Senhora e até amanhã.
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1: Colonial FM, meio-dia.
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8: Fala aí, cidadão, como é que você tá? Tudo bem? Tô chegando por aqui na Colonial 104.7 para deixar a sua tarde ainda melhor, para trazer muita alegria, entretenimento e, claro, muita, muita música. Até porque tá no ar, as mais pedidas.com. Vamos começar
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8: Pois é, gente, a terça-feira chegou, hoje dia 18 de agosto, e a gente tá aqui, ó, não pra passar o dia no modo automático, tá? Então bora colocar energia boa nessa tarde, bora colocar aquele sorrisão no rosto, e vamos que vamos pra mais um dia, porque ainda tem muita coisa boa pra acontecer. Até as 2 da tarde, você sabe, a trilha sonora é por sua conta aqui nas maispedidas.com, no oferecimento aí do Recanto da DT, um cantinho de sabores em Congonhas, e do NOC, Núcleo Odontológico Congonhas, odontologia completa. Eu sou Ezequiel Reis, então, começou as maispedidas.com com Fred e Fabrício. Você não cuidou. Tá na Colonial? Tá bom demais.

0: Tá na Colonial, tá bom demais, hein? Henri Freitas, me fala qual necessidade aqui nas maispedidas.com. Ótima tarde pra todo mundo, gente. Vamos combinar uma coisa aqui? 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A gente só tá começando, daqui a pouquinho a gente volta com muito mais aqui nas maispedidas.com. Boa tarde pra você!
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2: Colonial, 12:15. 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
6: Tá na Colonial, tá bom demais. Ótima terça pra você. Agora tem Zeneto e Cristiano com Cadeira Cativa.
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0: Pitbull e Traia Veia, Três Vícios, aqui nas maispedidas.com. Eu sou Ezequiel Reis, a gente segue por aqui nesta terça-feira, hoje dia 18 de agosto. E agora eu quero falar com você, meu amigo, minha amiga, que tá aí ouvindo a Colonial. 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
0: Colonial, meio-dia e 29.
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1: Tô de volta aqui com Corações Egoístas, do Leandro e Romário com Ícaro e Gilmar. Uma música que fala daqueles relacionamentos onde o sentimento existe, mas o ego acaba falando mais alto. Quando os dois querem, mas nenhum dos dois dá o braço a torcer. Quem nunca passou por isso, né? E no fim, quem sofre é o coração. Então, bora curtir Corações Egoístas, Leandro e Romário com Ícaro e Gilmar, aqui nas maispedidas.com.

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0: Você tá na Colonial FM, Lucas e Igor, com Flash. Ouvimos também ela, Simone Mendes, com Direitos Iguais. Colonial FM, muito mais que música. Daqui a pouquinho a gente volta com muito mais pra você. E você que tá aí ouvindo a Colonial, como é que anda o seu sorriso, hein? Tá tudo certo? Ah, então aproveita e cuida dele. 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Eu volto já com muito mais aqui nas maispedidas.com. Fica aí, boa terça pra você.
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0: Na Colô, 14 faltando pra uma.
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E a música por aqui não para. De volta com o Natanzinho. Até quando? Tá na Colonial, tá bom demais. Boa tarde.

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1: Existe uma teoria que se chama 9010, onde uma pessoa tem 90% daquilo que você procura em alguém, só que você foca naqueles 10% que falta. Aí você sai pra rua, se aventura, e realmente você encontra aqueles 10%, mas não se deu conta que perdeu os 90%.
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0: Colonial tá bom demais. Wesley Safadão com Rei Vaqueiro Displicente. E a terça-feira tá na área, mais um dia na conta. E a regra de hoje, gente, a regra de hoje é simples. Menos preocupação, mais atitude. Então, bora fazer acontecer, bora aproveitar as pequenas coisas da vida. Vamos dar valor a quem tá do nosso lado. E vamos agradecer, né, pela vida. Afinal de contas, a gente não sabe o que o amanhã nos reserva. Então, bora viver o hoje. Eu volto já com mais aqui na Colonial FM. Boa tarde pra você.
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0: Colonial 1:04. 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
3: Opa, você tá aí, ó, na Colonial FM, tamo de volta. Eu sou Ezequiel Reis e até as 14h a gente segue por aqui juntinhos, tá? Agora tem eles, Marcos e Belucci com Pena Que Você Já Namora. Aí, deu ruim.
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0: Colonial tá bom demais. Bruno Rosa com Murilo Huff, atriz demais. Ótima terça-feira pra você. Como é que você tá? Tá tudo bem aí? 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
1: 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E agora tem João Bosco e Vinícius com Hugo e Guilherme, Ancorado.

Essa é a sua Colonial 104.7, Lauana Prado com Viva Voz. Ouvimos também Zezé de Camargo com Irmão da Lua, Amigo das Estrelas. Ótima terça pra você. E a terça-feira é aquele empurrãozinho que a gente precisava pra engrenar de vez, né? Então vamos tirar esse peso das costas, vamos deixar a preocupação de lado e vamos cuidar daquilo que realmente importa. Um passo de cada vez, mas sempre pra frente. Eu volto já com mais aqui na Colonial FM. E agora

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0: Colonial 1:34.
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Tá na Colonial, tá bom demais. Eu tô de volta com uma música que muita gente vai se identificar. Cair na sua lábia. Quem nunca, né? Quem nunca caiu na lábia de alguém, né? A gente sabe que não devia, desconfia, mas o coração vai lá e acredita. Cair na sua lábia, com Evandro Júnior e Diego e Vitor Hugo, fala justamente daquele amor que chega bonito, que fala coisas que a gente quer ouvir, convence a gente e quando a gente percebe, a gente já caiu. Então vamos aumentar o som porque essa aí muita gente vai se identificar.

0: Tá na Colonial, tá bom demais. Ed Brito e Samuel com Toda Mulher. Ouvimos também Chabuzi com a Bar Song. Tá rolando pra você até as 2 da tarde, asmaispedidas.com. 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
0: Colonial FM, 10 faltando para as 2.
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5: Oi, pessoal, ótima terça pra todo mundo. E a gente continua por aqui agora com ele, Eduardo Costa.
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0: Colonial, tá bom demais. Via Frasa Imperfeita, aqui nas maispedidas.com. Obrigado a todo mundo aí de coração, tá? Pela audiência, pelo carinho, pela paciência. Foi bom demais, tá? Dividir essa tarde aí com você.
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0: E agora eu saio de cena porque ele tá chegando, o Tony Veloso, com Geleia Geral. Um abraço pra você, fica bem e se cuida. Eu fui!
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0: Colonial, 2:05.
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4: Opa, chegando por aqui, eu sou Tony Veloso e tá chegando também mais um Geleia Geral pra você, naquele pique, bora pra cima.

0: Boa tarde.
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0: A Colonial tá bom demais, bom demais, bom demais, bom demais. E bom é ter você aqui com a gente. Boa tarde. Tá na hora de mais um Geleia Geral por aqui. Eu sou o Tony Veloso, até às 5. A gente curte um montão de música gostosa, informação alto astral e a sua participação é o programa mais interativo do rádio. Você participa aqui, manda o seu palpite, participa das promoções. O programa hoje tá quente, tá quente, tá quente. 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Bora começar, bora! Pô demais! Naquele clima gostoso que você adora. Olha, por aqui tem fofoca, tem as notícias dos famosos pra você, tem a nossa enquete do dia. Vamos trazer os destaques aqui pra você dessa super terça-feira, 18 de agosto. Juliano Floz anuncia término com a Marina Sena após 2 anos juntos. Bom, relação gelada, né? Gelada, gelada. Já tava vendo aí na internet aí que a coisa não ia muito longe, né? O relacionamento tava mais na cabeça do Floz do que da Marina. Bom, o que mais temos por aqui? Olha, notícia triste aí na TV. Morre Laura Cardoso, lenda da dramaturgia, né? Várias e várias novelas. Uma atriz espetacular nos deixa. Aí eu falo pra você. Tem mais. Fiuk volta a falar do pai, hein? É, continua a treta. Ele viralizou, né? Voltou a falar do Fábio Júnior, falou que foi deserdado pelo Fábio Júnior. Que coisa! E ainda, Deolane, caso Deolane defesa de Deolane acusa a polícia de não ter tecnologia para investigar celulares, né? E aí, como é que fica essa coisa aí? Deolane que continua presa, a situação dela é complicada, complicada, complicada. Bom, isso e muito mais aqui no nosso Geleia Geral. E por aqui também tem enquete do dia. Ah, essa é boa, hein? E essa é fácil também e tá valendo prêmio, tá? Vamos à enquete? Olha, na sua opinião, quem nos dias de hoje podemos falar que é o galã do momento? Quem pra você, né, é o galã do momento aí na TV? E, né, você pode falar o galã ou você pode também falar qual a mulher mais bonita da TV hoje? Quem para você seria o galã e a mulher mais bonita hoje, né? Trabalhando aí na TV, pode ser atriz, pode ser cantora, você escolhe, tá bom? De quebra, você concorre a pares de convites, sabe para onde? Sabe para onde? Para festa que vai bombar no Mineirão, dia 29, tá? Dia 29 de agosto, é a festa, é o Festival Seta Doido, é? E a Colonial vai te colocar no maior festival sertanejo do Brasil, tá? Tem shows com Ícaro e Gilmar, Panda, Humberto e Ronaldo, né? São horas e horas de show. Pra concorrer aos ingressos é super fácil, só você responder o nosso tema do dia, que tá de graça hoje, né? Tá fácil demais. Então, corre lá pro Zap, participa com a gente no 98969-1400 e vem curtir com a gente a melhor tarde. Independente do prêmio ou não, me conta, quem pra você hoje? Essa é a pergunta difícil, eu dei uma bugada, eu confesso que eu fiquei meio assim, pensando, né? Quem seria hoje, né? Porque já tivemos aí vários galãs, né? E atrizes também maravilhosas, em todos os tempos e coisa e tal. Tivemos aí Antônio Fagundes, por exemplo, foi galã. O Tony Ramos foi galã. Quem mais? O Mário Gonçalves. O Alexandre Frota já teve a vida dele boa aí de galã lá nos anos 90, início dos anos 90. Entre outros aí, né? Mulheres também tivemos Vera Fischer, a Regina Duarte, a Malu Mader, dentre outras artistas também. E pra você hoje, quem é o galã do momento? E a mulher também mais bonita da TV na atualidade. Conta aqui no nosso zap e participa aí desse fato. Você pode faturar pares de convites para o festival Cê Tá Doido em BH. Por aqui a gente começa com César Menor Fabiano, relembrando essa, ó, leilão. Estou apenas...

0: aqui, primeira sequência do nosso Geleia Geral desta terça-feira. A gente segue temperando a sua terça-feira com Rolling the Deep. Tivemos o Baúba Samba House, a Mara foi Ilusão, o César Menotti Fabiano com o Leilão. A gente traz de tudo um pouquinho para deixar a sua tarde ainda mais gostosa. Tem a nossa enquete que tá rolando. E a enquete é a seguinte, olha, fácil hoje, tá? E valendo prêmios, tá? Olha, na sua opinião, quem nos dias de hoje é o famoso galã, né? Quem é o galã do momento, na sua opinião aí, na TV, né? Nas novelas e coisa e tal, o cantor, enfim. Quem que é o galã, o cara do momento? E qual a mulher mais bonita da TV hoje também? Quem seria, na sua opinião? Você pode responder um ou outro ou eleger o casal mais bonito da TV. Você participa com a gente, tá bom? Pode escolher aí. Qual a mulher mais bonita da TV ou qual o galã mais bonito da TV? Você concorre a pares de convites para o Festival Cê Tá Doido, que rola em Belo Horizonte, dia 29 de agosto, no Mineirão, a 10 horas de festival com várias atrações. É colonial. Vai te colocar lá dentro, hein? 2h26, participa com a gente.
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0: Colonial, 2h27.
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8: 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Boa tarde para você. Já tô de volta por aqui. Eu sou Tony Veloso. E para você que ainda não segue a gente no Instagram, segue lá, arroba Rádio Colonial FM. Se una às mais de 20 mil pessoas e mais de 20 mil seguidores que estão sempre antenados em tudo que a gente faz por aqui, tá? Vai lá, segue a gente, arroba Rádio Colonial FM. Olha, a gente tá falando de gente bonita hoje, tá? Já eu volto na nossa enquete, antes de trazer um recadinho especial pra você. 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Bom, por aqui a gente continua resenhando sobre o galã, né? E a mulher mais bonita da TV. Vou dar algumas sugestões aqui que a gente gosta, né? Olha, dentre as mulheres atuantes hoje, né? Que estão entre as mais tops aí, nós temos, olha, a Juliana Paz, né? Continua linda. Paola Oliveira, solteirona, solteiraça, né? Solteirona não, solteiraça. E fazendo sucesso, ela tá na pista aí pra negócio, né? Largou lá do Diogo Nogueira, coisa e tal, mandou ele passear. Tá aí na pista. Grazi Massafera, também, lindona. A Bruna Marquezine, Marina Rui Barbosa. Olha, dessas, eu acho a beleza da Marina Rui Barbosa incrível. É espetacular. Muito, muito bonita. A Grazi Massafera também, um espetáculo. É difícil, né? Se você citar uma só, é difícil. Mas seriam hoje algumas opções, né? Entre as mulheres. Temos os homens aí também. Essa não é a minha parte, não. Mas a pesquisa me mandou aqui. Hoje, entre os galãs, né? Os galãos,

Entre os galãos hoje temos Cauã Raymond, o Chay Suede, o Caio Castro, Reinaldo Gianecchini, Kleber Toledo e Gabriel Leone estão entre aí os que a galera aponta como os mais bonitos também. E você, na sua opinião, qual que é o galã hoje? Aquele cara que é o cara das novelas, ou, né, o que pode ser cantor também, acho que é bonitão, né? Conta aí pra gente, no Brasil, tá? Tem que ser brasileiro. Ou a mulher mais bonita também. Manda aí pra gente, você concorre a pares de convites para o Festival Cê Tá Doido, que rola em BH dia 29. Manda aqui no zap, 98969-1400, ok? Bom, olha, deixa eu mandar um abraço especial pra nossa amiga Aureliana, nossa companheira de trabalho. Cadê os aplausos pra ela? Soprando velinhas hoje. Parabéns, Aureliana! Epa! Bom demais! Vamos puxar o saco da Aureliana, ela que faz o PG lá, hein? Bom demais! Aquele abraço aí pra Aureliana, felicidades, muitos anos de vida, abraço de toda a equipe colonial, que você tem aí muita, né, muita saúde sempre, sempre um motivo pra sorrir, um sorrisão no rosto, né, e continue sendo essa pessoa especialíssima que você é, tá bom, mano? Abraço de toda a equipe da Colô aí pra você. Vamos de música! Agora 12h35.

Apenas mais uma de amor na versão de Pixote para você, fechando a sequência por aqui, tocando as melhores, mais um Geleia Geral. E a gente tá perguntando, valendo prêmios para você, valendo pares de ingresso para o Festival Sentador, que rola 29 de agosto em BH, e você vai por conta da Colonial. A gente pergunta para você o seguinte: quem é o galã do momento no Brasil? Quem? Quem é o galã do momento do Brasil, ou a mulher mais bonita do Brasil no momento? Dá sua dica aí, fala pra gente, você concorre por aqui a esses pares de ingresso, hein? Vem aqui pro Zap 98969-1400,

0: gente continua com mais já já. Cantinho só.
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0: Colonial, agora 16 para as 3. 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
8: Dois classificados às quartas de final da Sul-Americana serão conhecidos na noite de hoje. A Sul-Americana tem bola rolando para Deportivo Recoleta e Boca Juniors a partir das 19h. No primeiro jogo, Boca venceu por 3-1 e pode até perder por um gol de diferença que garante a classificação. Também na noite de hoje tem brasileiro em campo. O São Paulo enfrenta o Bolívar. No primeiro jogo, fora de casa, o São Paulo empatou em 1-1. Vencendo em casa garante a classificação. Copa Libertadores da América, também dois classificados serão conhecidos hoje, às quartas de final. Universidade Católica do Chile e Estudiantes se enfrentam a partir das 21h30. No primeiro jogo aconteceu empate em 1-1. Tem brasileiro em campo também na Liberta. 19h tem Independente, Rivadavia e Fluminense. As equipes empataram o primeiro jogo em 0-0. Eu volto com mais esportes amanhã. Márcio Elias para as Curtinhas da Colonial.
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5: Tocando as melhores e a rádio das melhores promoções pra você também. A galera participa aqui com a gente perguntando hoje qual o galã do momento na TV brasileira e qual a mulher mais bonita da TV brasileira no momento. A galera tá aqui respondendo, deixa eu buscar aqui, ó. Vamos lá. Manga cheia de fósforo, deixa eu ver, Abraão. Vamos pegar a trilha aqui, vamos lá, agora sim. Quem participa comigo é a Helene Miranda. Ela falou que o galã do momento pra ela é o Rômulo Estrela. Ela falou assim que achei ele muito bonito, considero um galã, mas ela falou assim, ó, mas o homem mais lindo, top 1 pra mim é o meu marido, Lauro. Olha o Lauro aí. Forte abraço pra todos. Helene tá aqui participando do nosso sorteio de ingressos. Daqui a pouquinho, finalzinho do programa tem, hein? Boa tarde, Colonial. Hoje tá difícil a enquete, hein? Mas eu acho muito bonito ainda o Thiago Lacerda. Ainda continua com uma beleza, né? E acho também a Rafa Kalimann. Acho ela linda. Quero muito ganhar os ingressos para o Festival Sertador em BH. Levar o bem para divertir um pouco. Sou de Lafayette. Abraço aí para todos. A Tati de Lafayette. Alô, Lafá! Miriane Rosário também participando com a gente, mandou áudio aqui. Fala aí, Miriane. Miri.
6: Oi, Tatone, boa tarde.
5: Fala comigo.
6: Mandar um beijo aí pra Mel, que tá de férias.
5: A Mel só tá lá, só de óculos escuro. Só curtindo.
6: Natália também não veio, um abraço pra ela. Da enquete, eu acho que os galãs aí, o que tá mais assim na mídia, assim, na minha opinião, é o Chai Suede.
5: Chai Suede?
6: Esse é esse nome mesmo. Chai Suede. O Pedro, né? Da novela aí, Quem Ama Cuida. Mas também tem aquele negócio, né? O personagem que ele tá interpretando ajudou bastante também. Ajuda bastante.
5: É, isso ajuda, né?
6: Se ter, né, mais tom de galã. Pra mim é ele, a Miriane Rosário de Conselheiro Lafayette.
5: Valeu! Ela mandou aqui também, ó, Grazi, entre as mulheres, Grazi Massafera, entre as mais top.
7: Ô, Marcão, aqui o Hernando, tá ouvindo você também. Trocar a música do Eduardo Costa pra mim.
5: Aúba!
7: Lafayette.
5: Valeu, oi, Hernando! Marcão. Aquele abraço, tudo bom? Quem mais tá ligado com a gente? Conceição Dias. De Gessiaba tá antenado, Marcelo Transportes também, bom trabalho aí, abençoada a semana pra nós, vamos que vamos junto, misturado. Uai, Marcelo, você não falou o nome do galã que você acha mais galã, galão? Hein? Esqueceu de mandar o nome do galã, galão, hein? Manda pra gente aí. Agora 8 para as 3. Boa tarde pra você. Vem com a gente, vem curtir a melhor tarde, a mais interativa.

0: Uda colou pra você por aqui. Dark Straight, Sultans of Swing, esse baú é do bom, hein? É do bom, é dos tops. Teve a Anitta com o Sorriso Maroto também na maldade por aqui. Suave, a gente segue na melhor tarde junto com você e você segue participando com a gente porque tá rolando promoção, hein? Pares de ingressos, Festival Senta Doido, dia 29 de agosto em BH. Você concorre aqui, é só você responder a nossa enquete, nosso tema do dia hoje, que pergunta pra você qual é o galã do momento, né? O cara mais bonito da TV do momento ou a mulher mais bonita da TV? Os dois, pode responder aí, fica à vontade. Participe com a gente pra você faturar par de ingressos na faixa por aqui. Até às 5, vamos com o nosso Geleia Geral e a promoção segue junto com você. Depois do intervalo, eu já trago as notícias dos famosos pra gente dar aquela atualizada nesta terça-feira.
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8: Tempo bom, hein? Tempo gostoso, tempo bom demais, vai, demais. 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E por aqui a gente segue no oferecimento da Nisiele, trazendo para você as notícias dos famosos por aqui. Bora falar dessa turma famosa. Hoje a gente tá falando de famoso ao quadrado, né? Tem promoção, tem a nossa enquete do dia. A gente tá perguntando para você, na sua opinião, qual o galã do momento, né? Qual o famoso mais bonito do momento? Ou qual a famosa mais bonita do momento aí na TV? Responde pra gente. Você concorre a pares de convites para o Festival Cê Tá Doido em BH de 29 de agosto. Bom, vamos lá com a fofoca. Olha, o Juliano Floss anunciou o término do relacionamento com Marina Sena após 2 anos juntos. Juliano Floss, Marina Sena, né, então não são mais um casal. O influenciador usou as redes sociais na noite dessa segunda-feira, dia 17, para comunicar o fim do namoro aí com a cantora. Que namoro esquisitaço esse, viu? Bem esquisitão. Bom, em uma publicação, ele agradeceu toda a torcida e carinho, coisa e tal, dos fãs pelo romance com ela, né? Comunicou aí uma nova etapa na sua vida e ele disse, abre aspas, aos que sempre torceram, né, ao carinho, né, por nossa história e em respeito a tudo que vivemos juntos, comunico o fim do nosso relacionamento, né? Fecha aspas, né? Bom, agora estão falando aí que o Juliano parece que se envolveu com uma outra pessoa aí. Tem uma história aí, uma outra cantora, tem uma treta aí, né? Tem uma gaia. Agora, a Marina Sena, ela é fogo na roupa. Eu não sei se ela também já não retribuiu essa gaia algumas milhares de vezes, não, né? Mas, enfim... Era uma relação bem esquisita, ele tava lá confinado, por exemplo, na casa lá do BBB, coisa e tal. Ela demorou, depois que ele saiu da casa, ela demorou ser fotografada com ele, tá com ele, coisa e tal, né? Nunca demonstrou ser aquele namoro, aquela coisa toda,

aquele romance, né? Uma coisa meio moda, né? Agora o Juliano Floss, assim, é aquele naipe, né? Deixa pra lá. Bom, passa a régua, fecha a conta. Agora a notícia triste, infelizmente, morre Laura Cardoso, lenda aí das novelas do Brasil. A dramaturgia brasileira acaba de perder aí uma das suas maiores personagens, né? E longevas também. Na noite desta segunda-feira, dia 17, a atriz Laura Cardoso faleceu aos 98 anos em sua residência na cidade de São Paulo. A triste notícia foi confirmada nas primeiras horas desta terça-feira pelo perfil oficial da veterana nas redes sociais, espaço administrado por seus familiares. De acordo com informações preliminares, a artista teria passado mal à noite, né? E vindo a óbito, sendo a causa tratada inicialmente como natural. O comunicado oficial ao público foi feito pelo bisneto da estrela, Fernando Faria. Em uma publicação emocionante, ele homenageou a bisavó e agradeceu o carinho dos fãs, né? A Laura Cardoso, cara, eu acho que eu perdi a noção de quantas novelas eu já assisti com a Laura Cardoso. Realmente uma atriz espetacular, né? Que deixou o seu nome marcado aí nas novelas, na teledramaturgia brasileira aí, pra sempre, né? Pra sempre. Um grande legado. 3:10. A gente segue por aqui. Daqui a pouquinho mais notícias dos famosos. Vai participando aí da nossa promoção.

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0: Som do Eduardo Costa fechando a sequência por aqui. Continue participando com a gente. E pra você que quer participar de um super festival sertanejo, Festival Cê Tá Doido, que rola de 29 de agosto em BH. Participe da nossa enquete do dia. Quem você acha que é o galã do momento ou a mulher mais famosa, a mais bonita do momento? A mulher famosa mais bonita do momento. Vem no zap, participe com a gente.
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4: E vamos nessa, continuar por aqui, curtindo com você a melhor tarde, tá? Abraço pra você que tá aí trabalhando um bocado nessa tarde de terça-feira, hoje 18 de agosto. Abraço pra você que tá na boa, tá no sítio, na fazenda, tá na hora daquele cafezinho já, né? Meio que da tarde, coisa e tal, sabe como é que é, né? Pois é, bom, vamos continuar curtindo aqui a opinião da galera. Bom, oi, boa tarde, acho que vou apanhar em casa, hein? Mas que fique bem claro que eu vou falar um nome, mas é só para participar da promoção, que eu adoraria ganhar esse par de ingressos, hein? Começou bem, hein? Inclusive para fazer as pazes com a patroa, porque se ela ouvir essa mensagem, eu tô ferrado. Boa! Segundo o nosso amigo aqui, ouvinte, a Juliana Paz, ela ainda é muito bonita, então seria a nossa atriz hein, mais bonita e ainda na atualidade, é o Robert de Congonha. Se faturar o par de ingresso aí, ó, vai ficar bom, hein, vai ficar bom. Abraço aí pro Marcelo também, Marcelo Transporte, tá ligado com a gente. Ele falou que na opinião dele, Ele acha bacana, acha mais bonita do momento a apresentadora, a Renata Fan. Né? Ela tava na imprensa esportiva, né? Não sei se ela tá nativa ainda, mas ele tá falando que a Renata Fan hoje também é uma das mais bonitas aí do cenário nacional. Boa tarde, Colosso. Sou o Silvio Araújo de Congonha. Sobre a enquete, acho bem presença o Kaká, esposo da Simone Mendes. A Simone também é linda. É, só perde pra minha digníssima esposa Samara. Aquele abraço aí pro casal. Né? Ele falou assim, ó, amor, te amo, viu? Feliz um ano de casado. Muito bom.

0: muito bom, muito bom, né? Tá aí o Silvio Araújo de Congonhas, né? Participando aí com a gente, né? Alô aí também, né? Pra digníssima Samara, um ano de casados e dividindo esse momento legal aqui com a gente na Colô. O André, lá de São João del Rei, tá participando com a gente também. Fala aí, André.
1: Boa tarde, Tomineu. Tudo bem?
0: Aqui tudo jóia.
1: São João del Rei. Ah. Bom, pra mim, hoje em dia, a pessoa mais bonita da TV brasileira, ou fora do Brasil, é a Paola Oliveira.
0: Paola Oliveira.
1: Eu acho ela muito bonita.
0: É, tá um mulherão, né?
1: E também que eu acho muito bonita é a Flávia Alessandra.
0: Flávia Alessandra.
1: E o galã é o Cauã Raymond, né? Quem dera se eu fosse o Cauã Raymond. E assim...
0: Só botar um botox, né? Botar um botox ali. Cauã é bem sudinho,
1: né? Da rádio, pra todos daqui da cidade de São João del Rei. Por favor, Melzinho, eu queria pedir se tem como você tocar a música do Gustavo Lima pra mim.
0: Gustavo Lima, tá aí na programação, daqui a pouquinho rola aqui pra você, tá bom, meu queridão? Abraço aí pra moçada de São João del Rei, turma de Lagoa Dourada, turma de São Brás, Entre Rios, Resende de Costa. Tô aí, já falei o caminho todo até São João, hein? Manda o seu alô, você aí também ligado com a gente, participe da promoção. Tá valendo pares de ingressos para o Festival Cê Tá Doido em BH, dia 29 de agosto.

cara que é um fenômeno, né? Didi demais! Fecha mais uma sequência por aqui. Ainda rolou a Henri Freitas, me fala qual a necessidade. Bruno Barreto, Texana 37. Continue participando aí na nossa promoção. Tá valendo pares de convites para o Festival Cê Tá Doido, que rola em BH, dia 29 de agosto, com shows de Ícaro e Gilmar Panda. O nome do momento no sertanejo, Humberto e Ronaldo. Para concorrer aos ingressos, é só você responder o nosso tema de hoje. A gente tá perguntando para você, perguntinha fácil, fácil, fácil. Na sua opinião, quer um galã do momento na TV brasileira ou a famosa, famosa, né? Mais bonita também da TV brasileira, né? E aí, quem você acha, né? A gente deu até algumas opções aí, viu? É, a gente falou aí, o ouvinte também falou, o Cauã Raymond, por exemplo, entre os homens, né? Tem o Chaed aí, né? Eu já vi aqui até Roberto Justus aqui, o pessoal falou aqui. É o galã da quarta idade, né? Mas tá bom. Você pode responder qual a mulher mais bonita do momento ou o galã, né, mais bonito do momento, para você concorrer a pares de ingressos aí para o festival. Você tá doido? Vai participando aí, ó, corre pro zap, vem participar com a gente, 98969-1400.

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0: Boa tarde pra você. A tarde foi gostosa demais, muita participação e você continua participando com a gente e concorrendo aqui a pares de convites para o Festival Cê Tá Doido que rola em BH, o maior festival sertanejo do Brasil, hein? No Mineirão, tá? Shows com Ingrid Gilmar, Panda, Humberto e Ronaldo, dia 29 de agosto. 10 horas de festival para você curtir, tá? E a Colô vai te dar de presente aí convite. Para participar é só você responder o nosso tema de hoje. A gente pergunta para você qual é o galã do momento na TV brasileira, hein? Qual o famoso aí mais bonito do momento? Ou a mulher mais bonita da TV? Quem seria? O homem ou a mulher ou os dois? Pode mandar pra gente aqui no nosso WhatsApp. Mandou a resposta, você já está concorrendo a um par de convites para curtir esse super festival, tá? 989-69-1400.
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2: 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Aí você sai pra rua, se aventura e realmente você encontra aqueles 10%, mas não se deu conta que perdeu os 90%.
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0: da Paspada, hein? Você tá doido, é bom demais. Alexandre Pires, por falar em cê tá doido, olha, Colonial FM vai colocar você no maior festival sertanejo do Brasil. Participe com a gente da nossa enquete de hoje e concorra a pares de ingresso. Na sua opinião, qual é hoje o famoso ou famosa mais bonito, bonita do Brasil? Vamos, nos ajudem a eleger aí o mais famoso, mais bonito ou bonita do Brasil. Manda aqui pra gente, tá? Manda aí no zap 989-69-1400 pra você concorrer a pares de convites aqui para o festival Chetadoiro em BH, dia 29 de agosto, tá? Eu volto depois, deixa eu ver, depois do intervalo com, sabe o quê, sabe o quê, sabe o quê? Os famosos.
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0: Colonial, 12 para as 4.
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22: São João del Rei abre concurso público com 256 vagas para níveis fundamental, médio e superior. A Prefeitura de São João del Rei abriu um novo concurso público com 256 vagas para contratação de servidores efetivos. As oportunidades contemplam candidatos com formação nos níveis fundamental, médio e superior e abrangem diferentes setores da administração municipal. Entre as áreas previstas estão saúde, educação e guarda municipal, além de outros segmentos do serviço público. Os interessados deverão realizar a inscrição exclusivamente pela internet, no site do IBGP Concursos, responsável pela organização do certame. O prazo começa às 9 horas do dia 13 de outubro de 2026 e termina às 16 horas no dia 12 de novembro de 2026, considerando o horário oficial de Brasília. Para as curtinhas da Colonial, repórter Vander Mendes.
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2: É isso aí, meu amigo, minha amiga. Boa tarde. É bom curtir com você por aqui todas as tardes na Colonial. E a gente segue curtindo mais essa super tarde. Já já tem as notícias dos famosos por aqui. 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

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Continua valendo por aqui, olha, pares de ingresso para o Festival Cê Tá Doido em BH, tá? Dia 29 de agosto. É só você responder aqui a nossa enquete de hoje. A gente tá perguntando para você o seguinte: na sua opinião, qual o famoso ou famosa mais bonita ou bonito do Brasil hoje na atualidade? O galã, quem seria? Fala pra gente que você já tá concorrendo a pares de convites para esse super festival que rola em BH, ok? Bom, enquanto isso, vamos falar dos famosos? É isso aí, bora falar do Fiuk, né? Olha, o Fiuk voltou aí a bombardear o pai. Ele gostou da ideia, viu? Deu ibope, né? Aí ele resolveu, né, acabar de vez aí com o Fábio Júnior. Bom, ele disse, entre aspas, meu pai já me deserdou. É. Bom, o que aconteceu dessa vez? Fiuk voltou a se pronunciar, né, ontem, sobre a crise familiar e financeira que tem vivido, né? O cantor reafirmou o distanciamento do pai, o Fábio Júnior, e também da irmã, Cléo Pires. O novo desabafo veio à tona após, né, um racha interno se tornar público, ganhando repercussão inicialmente pela ausência dele na celebração do Dia dos Pais da família. Em participação no Pânico da Jovem Pan, o artista avaliou a repercussão das brigas e ressaltou que foi deserdado pelo pai. Ele disse, abre aspas, eu não ligo que está todo mundo comentando, e antes de mais nada, vou me apresentar. Agora, eu sou o Fiuqueira. Olha só, hein? Fiuqueira. Ah, é difícil se ouvir isso e não começar a rir, mas tá bom. Bom, eu não tenho mais fardo para carregar. Meu pai já me deserdou, minha irmã, não tenho que agradar ninguém. Desabafou aí o artista no programa Pânico. Ele que colocou uma Mercedes velha para vender, mas parece que tem outros carros lá, né? Tem uns carrinhos melhores lá, mas ele tá vendendo a Mercedes velha aí por 51 cruzeiro. Até um conto, caro pra Cacilda, mas tá. Ele tá vendendo agora os carros que ele tem coleção, né? Parece que tem mais carro lá, né? É, vamos ver se aparece um trem bom lá, né? Mas, por enquanto, só a Mercedes, né? É 51 mil, diz que é edição de colecionador e coisa e tal, né? Pois é, gosto todo mundo tem um, né? Mas tá bom. Agora 4 e 2, eu prefiro comprar um palho, hein? Sai mais barato, mais fácil de vender. Bom, 4 e 2. Vamos falar da Deolane Bezerra. E olha, a defesa de Deolane acusa a polícia de não ter tecnologia para investigar celulares. A defesa, né, da influencer e advogada entrou com um pedido na justiça para poder acompanhar a extração de dados do celular da influenciadora e de outros acusados da Operação Vênix. Segundo os advogados, o Ministério Público assumiu que não está capacitado para conseguir acessar e extrair dados dos aparelhos, e isso tem atrasado as datas previstas pela defesa para seguir com o caso. O trecho do pedido mostra que as buscas estão em pausa, já que a equipe de Presidente Venceslau, da Polícia Científica, não dispõe dos dados destruídos do aparelho e não mais realiza a atividade. O próprio órgão informou também que não tem um banco de dados para armazenar os arquivos fontes dos dispositivos que serão averiguados. É meio complexo esse negócio aí. A extração, então, deveria prosseguir ao núcleo de perícias criminalísticas de Presidente Prudente, mas o pedido ainda não foi autorizado. Isso complica um pouco mais aí os trabalhos da defesa e também deixa a Deolane mais tempo lá, né, presa lá na caixinha. Situação complexa essa. 4 horas e 3 minutos. Agora, o que a gente tem visto nos últimos tempos, né? Até anos, né? A gente tem visto a quantidade de influência que tá indo parar na cadeia. Pelo amor de Deus, hein? Olha, você que vai seguindo a turma aí, cuidado com os exemplos, viu? Porque com esse negócio de influencer parar na cadeia, se você continuar seguindo muita gente, aí você pode ir junto, hein? É, ué. Galinha que acompanha pato, o quê? Morre afogado, hein?

Irmão da Lua, amigo das estrelas, fechando a sequência aqui na Colonial. Vai participando com a gente aí no zap, hein? 98969-1400. Daqui a pouquinho mais participações e muito mais também aqui no seu Geleia Geral.

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2: Colonial, agora 4:11.
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0: Geléia Tarde pra você, ligado aqui no melhor mix de músicas do seu meio de semana. Geléia Geral tocando muita música pra você e também trazendo a sua participação. Tá rolando promoção, festival Cê Tá Doido, que rola 29 de agosto em BH, e você pode faturar ingressos aqui com a gente, pares de convites, tá? Pra participar é só você participar da nossa enquete, responder a nossa enquete do dia, a gente perguntando qual o famoso ou famosa mais bonito do Brasil, bonita do Brasil, galã do momento, a galona. Ai, ai, ai. A galona do momento também, vamos lá. Vamos lá, quem tá ligado com a gente? Vamos pro zap. Oi, boa tarde, Tony, todos os ouvintes, sou o Norival Júnior de Conselheiro Lafayette, bairro Museu. Olha, sobre a enquete, não vejo novela, mas eu vejo nas redes sociais a Paola Oliveira. E de se admirar, é de se admirar um mulherão de parar o trânsito. Opa! Bip, bip. Quero participar da promoção, você tá doido? É o Norival Júnior aí, ligadinho com a gente, tá participando aqui, tá? Ó o Memelso aparecendo aí, boa tarde, mais gata pra mim, a Bruna Marquezine. Manda aquele alô pra turma da segurança em fábrica, alô, turma. Aí o Bruna Marquezine aí, o Memelso, hein? Quem tá ligado com a gente aqui? Oi, fala aí.
1: Fala, Tony, beleza?
0: Bom.
1: Aqui é o Rodrigo de... Resende Costa.
0: Diga, Rodrigo.
1: Queria falar que o famoso ou famosa mais bonita é a Paola Oliveira, a Bruna Grifal, Calma Raymond, Sai Suede.
0: E uma lista, hein?
1: Até a Glória Pires ainda é bonita até hoje.
0: Guarda-coroa, ei. É isso aí, a Glória realmente bate um bolão, hein? Ó, o Emerson Dutra, fala aí.
2: Boa tarde. Da cidade entre os meninos da empresa lá e volta pra recomenda. Ô, Tony. Atriz mais bonita, que é atraente, é aquela tal de Babalu, hein?
0: Babalu?
2: Vou falar pra você.
0: A Letícia Spiller?
2: Babalu, pão. Agora bonita até hoje também é a Renata Fã.
0: Renata Fã. Mais um voto pra Renata Fã aí. Valeu. João Batista, ligado com a gente em Lafayette, mandando aquele hello, mandando um abração, um beijão pra Cássia em Lafayette, bairro São João, tá ligado com a gente também.

participou aqui com a gente ontem, inclusive. Oi, boa tarde, quero participar da promoção, aproveitando para desejar uma ótima tarde para vocês aí da Colonial. Dá um alô pro pessoal da Agropecuária, Cari Jorge Lafayette. Hello, hello, cadê o Berrante? Opa! Cláudia da Cimento tá ligada com a gente. Ela falou que o galã do momento pra ela é o Cauã Raymond, né? O Cauã, ele diminuiu os beijos, eu vi ele outro dia. Ele tinha uns beicinhos mais vantajosos, coisa e tal. Parece que ele deu uma diminuída no beijo, não é não? Ou ficou mais velho, deu uma murchada. Eu acho que é. Ah, também tem essa opção, né? Eu acho que deu uma murchada no beijo aí. 4:19.

0: Quem não tem pegada sertaneja nesse pique aí, hein? A gente fecha com a Ana Castela, Léo e Rafael, as meninas da pecuária, menos é mais na tampa. Pela última vez, Fred Fabrício, você não cuidou. 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E deixa eu te contar um negócio. 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Que deixa todo mundo assim, uau, né? Uau. 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Então participa aí com a gente, participa da nossa enquete.
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2: 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Colonial, agora 4:30. 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
1: A gente segue com você curtindo as melhores aqui, as melhores músicas e também as melhores participações, hein? Oi, boa tarde, aqui é Francis Lene Fofano de Ouro Branco e pra mim a mulher mais bonita da mídia na atualidade é a cantora Tawane, ela é linda, opa! E o homem mais bonito é o Felipe Tito, ela falou assim, nu! Mas ela mandou um new assim mesmo, ela mandou um grandão assim, new, mais aplausos pra ela. Valeu, tá participando aqui com a gente. E a Poli? A Poli também tá participando com... Tava subida, hein, Poli? Tava mais subida que dinheiro do meu bolso. E olha aqui.
2: Atenção, o seu palpite está...
1: Que palpite é esse aí? Não entendi. Ah, pronto, agora sim. Bom, segundo a Poli, a atriz mais linda, sem dúvidas, é a Paola Oliveira. Olha, a Paola, eu acho que tá ganhando de montão aqui, viu? Ela tá se dando bem nessa nossa enquete de hoje. Ela falou que quer faturar aqui também ingressos para o festival, você tá doido e coisa e tal, né? Tá mandando um salve pra galera da GPO, Mina de Fábrica, Alisson TST, meu amigo Bemelsen, também a Carlete, cara de grilo e também, ela falou que tá acabando as férias, hein? É, tá acabando, Carlete mesmo, né? Não sei, eu tô só lendo aqui, viu? Ela tá mandando beijão pra Melfa também, falou que tá com saudades. A Mel tá de férias, só curtindo óculos escuros e coisa e tal, descansando e relaxando, pezinho pra cima. Abraço aí pra Poliana, ligado com a gente em Lafayette. Quem mais tá ligado com a gente? Oi, boa tarde, tudo bem? Tudo bem, tudo bem, tudo bem, tudo bem, tudo bem. Tainara Lohane, tá ligada com a gente no Praia em Congonhas. Tá participando aqui da promoção, falou que tá sempre ligadinha, desejando um abençoado dia, né? Uma abençoada tarde pra todos nós aí, tá bom? Abraço, Tainara! Não esquece de responder a enquete, né? Manda aí pra gente, na sua opinião, quem é hoje o famoso ou famosa mais bonita da TV brasileira. Pode mandar os dois, pode mandar mais uma opção, né? Participa aí da nossa enquete de hoje. Daqui a pouquinho, as últimas participações já pra faturar aqui os pares de convites para o festival. Você tá doido, hein? Então participa com a gente. Agora tem mais música, mais sucesso na Colonial. Tem Wesley Safadão com Rei Vaqueiro, Displicente.
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E Sorriso Maroto, desafio aqui fechando a sequência pra você na Colonial. E o desafio da vez de hoje, ó, é você mandar pra gente um zap respondendo qual famoso ou famosa, galã, né, ou mulher mais bonita do Brasil hoje, né? Quem é o mais bonito do Brasil pra você hoje? Mulher ou homem? Pode mandar à vontade, pode mandar o casal, os dois.

0: pode mandar uma lista de quem você acha mais bonito também. Manda aqui pra gente no zap 98969-1400 por enquanto. Ó, entre as mulheres, a Paola Oliveira, eu acho que foi quem mais recebeu votos hoje aqui. E por enquanto também o Cauã Raymond, entre os homens, com mais votos aqui, entre os mais bonitos do Brasil. Participa aí com a gente, de quebra você concorre a pares de convites para o Festival Cê Tá Doido. E rola dia 29 de agosto no Mineirão.
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0: Na Colô, agora 14 para 5.
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12: A Agência Nacional de Vigilância Sanitária, Anvisa, liberou nesta segunda-feira o registro de duas novas canetas com o princípio ativo semaglutida, obtido por via sintética. Ambos são agonistas do receptor GLP-1. Um dos medicamentos é uma caneta genérica produzida pela EMS. Essa não terá nome comercial, como acontece com a caneta da EMS disponível no mercado com o nome Ozive. A outra caneta é um medicamento similar, registrado pelo laboratório Germed e que será comercializado com o nome Semaclic. A expectativa é de que os novos medicamentos cheguem ao mercado com valor 30% menor que o de referência. As duas canetas aprovadas pela Anvisa são indicadas para o tratamento de adultos com diabetes mellitus tipo 2, insuficientemente controlado, como adjuvante à dieta e ao exercício. Assim como os demais demais medicamentos similares, a caneta de solução injetável é de administração semanal. Os produtos devem ficar armazenados em geladeira em temperaturas que variam de 2 a 8 graus, antes e depois de iniciado o tratamento. Outro cuidado que o paciente precisa ter é de não deixar o medicamento congelar. A venda da semaglutida está sujeita à prescrição de receita médica em duas vias. Agência Rádio Web de Brasília, Alan Barbosa.
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1: É isso aí, primo. Vamos que vamos por aqui, curtindo com você as últimas participações. 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Abraço para toda a turma lá, para Cida, para o Marcos. Também sempre antenados com a gente aqui na Colonial. Agora as últimas participações. Deixa eu ver quem é que tá ligado com a gente. Caitlyn Gessiaba tá participando aqui da promoção. Segundo ela, o Caio Castro é o galã mais bonito aí da TV. Tem o Juca Romão, fã da Renata, legal essa, né? E aí, meu amigo Tony, toca um Gustavo Lima pra gente aí, pra ele aqui é a Letícia Spiller, é isso? Ah, então tamo junto. É o nosso brother lá de São João del Rei, né? O André, lá de São João del Rei, aquele abraço. Quem mais? Deixa eu ver aqui. Como eu faço pra mandar áudio? É só você mandar, ué. Aperta o áudio aí. Quem mais? Boa tarde, Pierre Santos de Congonhas. Tá participando aqui da promoção do festival, aquele abraço. Tem também o áudio aqui, deixa eu ver. O Heraldo Júnior, oi.
2: Muito boa tarde, equipe da Colonial. O Heraldo que tá falando. Bem, essa enquete aí, essa história aí é muito boa, porque eu posso, sou prova viva. E eu conheço bem, porque eu trabalhei muitos anos lá, e na dramaturgia, né? E posso dizer pra vocês que a Paola, ela tem uma... Ela
1: olha
2: é diferenciada,
1: a Paola,
2: de todas.
1: Ela é linda, né?
2: A Juliana Paz, ela é linda. Agora, acho que ela emagreceu muito, mas ela continua sendo uma mulher bonita, tem um rosto muito lindo.
1: Verdade.
2: A Paola, ela é inteira. Pra mim, a mais bonita de todas.
1: É um tacão de mulher, né?
2: A Paola Gassiero, que tá agora na novela das sete. Eu posso dizer pra vocês de cadeira, porque eu conheço pessoalmente. Inclusive, algumas eu tenho amizade até hoje. A Paola é uma delas. E vou falar pra vocês. Ela é diferenciada. Algumas não podem lavar o rosto. Se lavar o rosto, a casa cair. A Paola, não. Ela com, sem maquiagem, de qualquer jeito, ela é... linda, e a Sharon também.
1: Elas Sharon são, Menezes é também, negra, verdade.
2: Uma preta, né? Que hoje a gente pode falar que é negra, né? Uma preta de estilo.
1: Lindona.
2: É isso aí, vamos que vamos. Boa tarde a todos.
1: Valeu, Heraldo. O Heraldo trabalhou lá como câmera, né? Se não me engano, comentou a história dele uma vez com a gente. Lá teve perto aí dessas famosas. E, olha, se ele votou na Paola, então, e a Paola tem sido, assim, uma das mais votadas aqui na nossa enquete de hoje, é a famosa do momento aí na TV.
3: Irreplaceable.
1: Oi. Simone Quirino.
3: Um abraço, mamis poderosa Carla, irmã Jéssica, maridão JC, cunhado Wagner. Sobre a enquete, tem várias, na minha opinião, Thaís Araújo, Érica Januza, Isa, Angélica e Flávia Alessandra. Tem outras maravilhosas também. Abraço para todos vocês da Colonial e ótima semana. Simone Quirini Barbacena.
1: Valeu!
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4: 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Colonial 3 para 5. 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
7: Olá, amiguinhos. Hoje vamos falar sobre um assunto muito comum. Será que o seu cachorro entende o que você fala? E a resposta é sim, eles entendem parte. Os cães conseguem entender parte do que falamos, mas não da mesma forma que nós humanos. Palavras específicas como passear, comida, senta, fica e o próprio nome ficam fácil para eles. E eles percebem muito o tom de voz que você usa. Conseguem perceber direitinho quando estamos felizes, bravos, animados e tristes. Algumas linguagens corporais e gestos também são facilmente entendidos por eles. Além disso, cães aprendem por associação. Como, por exemplo, você diz passear e logo pega a coleira, eles já possam relacionar esse ato com a hora do passeio. Assim como a hora de se alimentar, quando nos vem pegar a ração. Então, mesmo que não compreendam frases complexas como nós, os cães entendem muito mais do que imaginamos e são excelentes em interpretar tons de nossas vozes. Conversar com seu cão fortalece o vínculo entre vocês e pode facilitar muito o treinamento. Estarei sempre às terças e quintas-feiras no Momento Pet, aqui na Colonial FM.
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10: Oi, oi! O
4: último bloco de hoje. Aí estamos atrasados, vamos com o resultado de promoção.
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4: Faturando pares de convites para o festival Cê Tá Doido, que acontece dia 29 de agosto no Mineirão, 10 horas de festival, e você vai por conta da Colô aí, ó. Cadê os aplausos? Cadê? Aí! Faturando pares com a gente, deixa eu ver, ó. Um par pra Poliana Carla de Lafayette, aplausos pra ela. A Caitney de Jeceaba também tá faturando pares de convites. Cláudia Nascimento de Lafayette. Muito bem, amanhã tem mais, hein? Participe com a gente. Nossa equipe de promoção vai entrar em contato aí com vocês, com o voucher, tá? 5:02, nosso tempo tá estourado. Vamos de saideira daqui a pouquinho, Pegada Sertaneja.

0: essa super hiper tarde, termina o som de Lady Gaga, Judas. Demais, foi bom demais curtir com você, viu? Muito gostoso aqui essa terça-feira. A gente, eu costumo falar que a gente tem que dar uma temperada na terça-feira, né? Eu acho que hoje a gente trouxe de tudo um pouco, trouxe a sua participação, trouxe a nossa enquete, né? Trouxe aí notícias, muita música gostosa, grandes hits aí rolaram pra você durante toda essa tarde. E a tarde segue, eu volto depois do intervalo, mudando a chave, porque vem aí o Pegada Sertaneja e tá caprichado, como sempre. Não saia daí, eu volto já.
1: Termina aqui, Geleia Geral.

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1: Colonial 5 e 7.
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3: Aquela pegada que você gosta, que você curte de montão. Tá na hora de soltar os bichos. Terça-feira, 18 de agosto, segue por aqui, reta final de tarde, e a gente segue curtindo com você agora a pegada sertaneja, as topnejas do rádio por aqui. 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Vem curtir com a gente mais uma edição do Pegada Sertaneja, que vem com tudo. E já começa fervendo com Fernando Sorocaba. A casa caiu, 5:12, vamos até às 7. Curtindo de montão com você por aqui. Mas

E Cauã desocupa a primeira sequência do nosso Pegada Sertaneja para você de hoje. 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Aguenta aí que é um tandinho só e a gente já volta.

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2: Colonial 522.
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3: Por aqui, vamos lá, tem mais Pegada Sertaneja. Abraço do nosso amigo Maicon Ouro Branco, presença confirmada em todo o Pegada Sertaneja, fã aí, né, do programa das Top Nejas do rádio, aquele abraço. Turma que tá aí no volante grande, turma da mineração, você nessa reta final de tarde aí, curtindo com a gente, reta final do trampo também, já tá de olho no ponteirinho do relógio. Bom fim de tarde pra você, vamos seguindo curtindo as Top Nejas do rádio, vamos curtir mais música. Simone Mendes por aqui.
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0: moda o rasgado, hein? Cidadão! 5h36, fechando aqui com Ícaro e Gilmar e Eduardo Costa. Ícaro e Gilmar, presença confirmada no Festival Cê Tá Doido. 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
0: Colonial, 5h38. 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
8: Trabalhadores nascidos em novembro e dezembro recebem abono salarial. Os trabalhadores nascidos em novembro e dezembro, que ganharam até R$ 2.766 por mês, com carteira assinada em 2024, começaram a receber, nesta última segunda-feira, dia 17, o último lote do abono salarial de 2026. O valor do benefício varia de R$ 136 a R$ 1.621, conforme a quantidade de meses trabalhados no ano base 2024. Com o pagamento deste lote, o calendário do abono salarial e referente ao ano base 2024 chega ao fim. Os valores ficarão disponíveis para saque até 30 de dezembro de 2026. Para as curtinhas da Colonial, repórter Vander Mendes.
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4: Daqui a pouco é agora. É, vamos lá. É o nosso Pegada Sertaneja no oferecimento de Tecfer, o ponto forte da sua obra ali da Barreira, em frente à Honda. 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Vamos curtir mais música? Natanzinho Lima.

0: com Carreiro e Capataz mais bruta que eu. É o Pegada Sertaneja da Colô, faltando agora 13 minutinhos para 6. Um ótimo fim de tarde para você.
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0: Colonial, 12 para 6.
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8: Outro dia alguém testava um carro usado para comprá-lo e toda vez que pisava no freio, ele sentia um ligeiro trepidar. Comentou isso com o vendedor da loja que ia ao seu

0: lado e a resposta veio pronta. Ora, o pedal do freio trepidando significa o sistema de ABS funcionando, aquele que evita o carro de derrapar, de deslizar quando se pisa no freio. Mas isso numa freada de emergência ou com o piso molhado ou com areia, mas jamais numa freada normal com o carro rodando em velocidades mais baixas. Neste caso, o vendedor estava era tentando embromar o cliente para disfarçar um problema no sistema de freios, provavelmente os discos empenados.
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4: E tem mais pegada sertaneja por aqui. Vamos que vamos, que o programa tá gostoso demais. 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Bruno e Marrone, Henrique e Juliano, vem chegando por aqui.
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0: fechando aqui com Jorge Mateus e sol nos olhos. O sol já tá se despedindo, já tá aí no finalzinho dessa tarde e a gente tá aqui curtindo com você. 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Daqui a pouquinho tem mais Pegada Sertaneja. Vamos juntos nesse melhor mix de músicas sertanejas do rádio até às 7.
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8: Já de volta aqui na sua terça-feira na Colonial 104.7, rolando pra você o Pegada Sertaneja, no oferecimento da Rota Real Proteção Veicular. 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Agora, tem mais música nessa noite já de terça-feira. Você confere agora Lucas e Igor, Flash. Joga pra cima, vem curtir com a gente.
9: O nome dela é Flash, hein?

0: Lucas, me fala qual necessidade. Tá bombando essa música, tocando muito aqui na rádio, galera curtindo. E por aqui você curte um montão de sucesso. São as top mesas do rádio até às 7. Boa noite pra você.
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3: Tem mais pegada sertaneja por aqui. Vamos lá, vamos curtir mais. E aí, já colocou o chapéu pra poder entrar no clima? Como é que tá o negócio aí? Abraço pra turma da fazenda, tá? Muita gente ouvindo a gente nas fazendas, sítios, chácaras. Né? A turma que mexe aí com os animais. Sempre no finalzinho de tarde ali no curral. Sempre com o radinho ligado ali. Ou o celular mesmo ligado também na Colonial. Um abraço forte pra vocês, tá? Obrigado por sempre fazer companhia pra gente. E deixar que a gente faça companhia pra você também. 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No Pegada Sertaneja tem mais música, tem Marcos e Belucci.
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0: Fechando aqui com o Zezé de Camargo, irmão da Lua, amigo das estrelas. O melhor e mais gostoso mix de músicas sertanejas do seu rádio. Todos os dias por aqui na Colonial, de 5 a 7, Pegada Sertaneja.
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3: Colonial, 6:33.
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7: O Brasil tem petróleo na Foz do Amazonas, segundo confirmou nesta segunda-feira a presidente da Petrobras, Magda Chambriard, em entrevista coletiva no Oiapoque, Amapá. A exploração de poços na margem equatorial é fonte de preocupação de ambientalistas desde quando começou a ser cogitada. No entanto, no evento do anúncio da mais nova reserva petrolífera brasileira, o meio ambiente não foi ponto de questionamentos. Chambriard afirmou que a descoberta dará continuidade ao Brasil como produtor relevante de petróleo.
8: Vocês sabem que hoje em dia nós produzimos 80% do petróleo do Brasil do pré-sal. Esse pré-sal vai ter um pico de produção mais ou menos em torno de 2034, 2035. E a partir daí nós precisamos repor reservas para que a gente não perca a posição de um dos 10 maiores produtores de petróleo do planeta, né? Hoje nós somos o 7º maior produtor de petróleo do planeta, mas já fomos no passado importadores de grandes quantidades de petróleo.
7: O investimento da Petrobras na perfuração do Poço de Morfo é de US$ 1 milhão por dia. Ainda não é possível saber quanto de petróleo poderá ser explorado no local. De acordo com a presidente da Petrobras, essa informação deve ser obtida entre 15 ou 20 dias, quando a sonda concluir a perfuração.
8: Chegamos em 2006, 2008, autossuficientes em petróleo e hoje, graças ao pré-sal, essa riqueza nos garante o nosso primeiro produto de exportação há 2 anos. Tudo indica que esse ano nós vamos ter de novo o petróleo.

0: óleo como primeiro produto de exportação. De forma que perder essa posição seria uma lástima, né? E a gente gosta de dizer que não tem futuro para uma empresa de petróleo sem exploração.
1: A sonda do Poço de Mofo deve percorrer mais 1.000 metros para chegar ao fundo. De acordo com Magda Chambriar, outros 3 poços devem ser perfurados na foz do Amazonas. Agência Rádio Web de Brasília, Alan Barbosa.
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0: tá na Colonial, tá bom demais. E agora você tá, sabe com quem? Tá com Wesley Safadão e Rei Vaqueiro, Displicente.
1: Ah, canção rei! Isso aqui tem que ter sentimento. Displicente. Conta essa história pra nós, pai.
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0: 100%, mas não se deu conta que perdeu os 90%.
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0: Os 10% a gente deixa pro garçom, né não?
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0: Você não cuidou. Fechando aqui o bloco, teve Maiara e Maraíza, Panda. Esse bloco foi especial, hein? Só as tops aqui pra você na Colonial, nessa noite, nesse início de noite de terça-feira. 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Intervalo, eu já volto com mais música para você.
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0: Colonial, 12 para 7.
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2: Por aqui, hora Teletubbies do nosso Pegada Sertaneja, hora de dar tchau. Te agradeço a companhia, a audiência. Que prazer estar com você todos os dias. 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Gente, eu sou o Tony Veloso. Foi um prazer estar com você. Amanhã eu tô de volta às 2 da tarde. Bora lá de saideiras. Israel e Rodolfo, vem abrindo o bloco com Hoje Não. Boa noite pra você, até mais.
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0: Caio, Murilo Huff.
1: Salve, Bruno.
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3: Olá, boa noite.
4: Boa noite para você que nos acompanha em todo o país.
3: Terça-feira, 18 de agosto de 2026.
4: Vamos aos destaques do dia.
3: Atualização da lei seca.
4: Nova regulamentação prevê o uso de equipamentos para identificar outras substâncias além do álcool.
3: Após acidente, em caso de morte, será obrigatória a realização de exame para detectar álcool ou drogas ilícitas.
4: Atendimento à mulher.
3: Busca de informações sobre direitos e proteção lideram chamadas ao Ligue 180. Graziela Mendonça.
5: A violência psicológica respondeu por 35% das mais de 98 mil denúncias recebidas pelo canal nesta primeira metade do ano.
4: Anvisa aprova duas novas canetas para tratamento de diabetes.
3: Os dispositivos possuem como princípio ativo a semaglutida, obtida por via sintética.
4: Em entrevista, a diretora da agência da agência, Daniela Marques, Reco destaca a importância da aprovação desses medicamentos.
6: Consideramos, sim, bastante perigoso e, em termos de segurança, para o paciente utilizar produtos que não estão regularizados pode, sim, trazer um risco à saúde das pessoas.
3: Hoje, na apresentação da Voz do Brasil, Luciana Vasconcelos e Luciano Seixas.
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3: O Conselho Nacional de Trânsito atualizou procedimentos de fiscalização da Lei Seca, que estabelece regras para coibir a condução de veículos sob influência de álcool.
4: As novas medidas entram em vigor após publicação no Diário Oficial da União.
3: E quem tem todos os detalhes das atualizações é a repórter Luana Karen, que conversa com a gente ao vivo. Boa noite, Luana.
7: Boa noite, Luciano e Luciana. Boa noite aos ouvintes da Voz do Brasil. O novo regulamento passa a prever três formas principais de verificação durante fiscalizações: teste com bafômetro, teste em equipamento específico que indica outras substâncias psicoativas, como drogas ilícitas, e constatação de sinais de alteração psicomotora do motorista por agentes de trânsito. Continuam sendo admitidas imagens, vídeos e outros meios de prova aceitos legalmente. A partir da resolução, fica instituída uma fase de triagem nas operações. Nesta etapa, poderá ser utilizado o pré-teste ou teste passivo de alcoolemia. O resultado dessa primeira fase não poderá isoladamente gerar autuação ou caracterizar a condução sob influência de álcool. Nesses casos, será necessária a continuidade das avaliações previstas na norma, como o uso do bafômetro.
4: E Luana, a nova regra detalha mecanismos para situações que possam interferir no resultado do bafômetro?
7: Detalhe sim, Luciana. Em situações envolvendo produtos que podem deixar temporariamente resíduos de álcool na boca, como o consumo de bombom de licor, pão de forma ou enxaguante bucal, a norma estabelece que deverá ser feito um novo teste. Isso pode ocorrer também quando algum fator técnico ou operacional comprometer o resultado válido.
3: Luana, a nova resolução também prevê o uso de equipamentos adicionais para verificar o uso de substâncias psicoativas, como drogas ilícitas?
7: Prevê sim, Luciana. A norma permite o uso de equipamentos para identificar a presença de outras substâncias além do álcool, capazes de alterar e comprometer a capacidade de dirigir, como drogas ilícitas e substâncias que determinem dependência. De acordo com a norma, o auto de infração deverá conter o tipo de substância detectada pelo equipamento. Para serem usados na fiscalização, os equipamentos deverão ser certificados pelo Inmetro. O texto regulamenta a possibilidade de testes toxicológicos e outros meios técnicos ou científicos para constatar a influência de substâncias psicoativas.
4: E Luana, naquele caso que o condutor se nega a fazer os testes quando solicitado, ainda continua valendo?
7: Continua assim, Luciana. Neste caso, o motorista continuará sujeito à multa e suspensão do direito de dirigir por 12 meses. Mas o Manual Brasileiro de Fiscalização de Trânsito foi atualizado para detalhar e padronizar a atuação em casos de recusa ao teste. Para o condutor que não realizar o procedimento, a norma estabelece como cada situação deve ser registrada e determina que em uma mesma abordagem não sejam lavrados simultaneamente autos de infração por dirigir sob influência de álcool ou outras substâncias psicoativas e por se recusar ao exame. Nos casos de acidentes que resultem em óbito, o motorista será obrigado a fazer exame para detectar álcool ou outras substâncias psicoativas.
3: Luana, foram criadas novas penalidades ou infrações com a medida?
7: Foram não, Luciano. A atualização da Lei Seca não altera ou cria novas penalidades, apenas regulamenta os critérios de fiscalização e de comprovação de infração. A norma atualiza procedimentos vigentes desde 2013 e também estabelece o modo de identificação.

0: classificação de outras substâncias psicoativas. As novas regras entram em vigor após a publicação da norma no Diário Oficial da União. Os equipamentos para exames toxicológicos poderão ser usados imediatamente após a publicação, a depender apenas da disponibilidade e da existência de equipamentos certificados, conforme os requisitos estabelecidos pela resolução. Luciana e Luciano, volto com vocês.
1: Muito obrigada, Luana Karen, pelas informações ao vivo aqui na Voz do Brasil.
2: Mais de 1 milhão de ligações já foram recebidas este ano pelo Ligue 180.
1: A Central de Atendimento à Mulher é gratuita e recebe denúncias, pedidos de informações e dá orientações relacionadas à proteção da mulher.
3: O Ligue 180 recebeu 1.035.647 ligações de janeiro até julho deste ano, o equivalente a 4.884 chamadas por dia. A Central de Atendimento à Mulher é gratuita e serve não apenas para denúncias, mas também para pedidos de informação e orientações sobre os serviços da rede. O estado de São Paulo liderou os atendimentos no primeiro semestre, com mais de 106 mil ligações recebidas. Em seguida, vem Rio de Janeiro, Minas Gerais, Bahia e Rio Grande do Sul. Estela Bezerra, secretária nacional de enfrentamento à violência contra mulheres, aponta qual tem sido o papel deste canal.
4: O canal 180, ele tem uma importância de demonstrar à população o como a consciência, a conscientização sobre violência contra as mulheres tem ampliado. Antes você só considerava violência contra as mulheres, feminicídio e agressão física. Hoje você tem denúncias de violência psicológica, que é a primeira no ranking das denúncias. A gente tem denúncias de violências digitais, que é uma violência nova, contemporânea, né, que não se percebia dessa maneira.
3: A violência psicológica respondeu por 35% das mais de 98 mil denúncias recebidas pelo canal nesta primeira metade do ano. Em seguida, vem a violência doméstica, com mais de 24 mil ligações. Também foram registrados casos de violência moral e patrimonial. Se você é mulher e está sofrendo algum tipo de violência ou conhece alguém nesta situação, ligue 180 ou envie uma mensagem pelo WhatsApp 61 96100180. O serviço funciona 24 horas, 7 dias por semana. O atendimento é feito em português, inglês ou espanhol e ainda na língua brasileira de sinais. Reportagem Graziela Mendonça.
2: Estão abertas as inscrições para uma capacitação online em inteligência artificial voltada para mulheres à frente de pequenos negócios.
1: A iniciativa oferece 5 mil vagas, sendo metade delas para mulheres negras.
2: As atividades começam em 1º de setembro e vão tratar do uso da inteligência artificial em áreas como gestão, planejamento, marketing, vendas, atendimento ao cliente, análise de dados, produtividade e inovação.
1: Ao final do curso, 50 negócios poderão ser selecionados para receber um investimento inicial, destinado à implementação dos projetos desenvolvidos durante a formação.
2: As interessadas podem se inscrever até o dia 20 de outubro no portal do Ministério do Empreendedorismo, da Microempresa e da Empresa de Pequeno Porte.
1: E professores da educação básica de todo o país podem realizar cursos sobre inteligência artificial, IA, de graça.
2: A formação continuada está disponível no ambiente virtual de aprendizagem do Ministério da Educação, AVAMEC.
5: Os cursos tratam desde os conceitos básicos de IA até a aplicação das ferramentas em atividades de sala de aula. Cada participante pode organizar o próprio ritmo de estudos e há formações voltadas para o ensino fundamental e para o ensino médio. Entre os assuntos abordados estão uso pedagógico da IA, criação de recursos digitais, planejamento de atividades e o uso responsável das ferramentas. Os conteúdos também tratam de temas como autoria, pensamento crítico, proteção de dados, segurança digital e avaliação das informações produzidas por ferramentas de inteligência artificial generativa. Os cursos variam entre 20 a 180 horas de duração. Para se inscrever, basta acessar o AVAMEC, fazer login ou criar uma conta na plataforma. O endereço é avamec.mec.gov.br. Priscila Machado, para a Voz do Brasil. Dicas

0: da Júlia Toches e a minha pergunta é: eu devo começar pelas questões fáceis ou difíceis do Enem?
1: Quem responde é o professor de matemática Marcelo Almeida, que aproveita para dar umas dicas para se sair bem na prova.
2: Olá pessoal, estou aqui para trazer para vocês uma dica muito importante. Você que está se preparando para as provas do Enem que estão aí chegando e precisa aumentar sua nota em matemática. Muitas vezes o estudante se apega nas questões difíceis e acaba perdendo muito tempo em resolução dessas questões. Dica: questões fáceis e médias são as questões que vão aumentar em muito a sua nota em matemática. Acertem questões fáceis, acertem. Não erre uma questão fácil. E em matemática, onde a gente vê essas questões? Estatística básica, média, moda, mediana, gráfico, interpretação gráfica. São questões que muita gente, por achar que é fácil, acaba deixando de estudar. Então, dica: pegue as provas anteriores e faça todas essas questões. Tenho certeza que vai dar bom demais.
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3: Duas novas canetas emagrecedoras à base de semaglutida foram aprovadas pela Agência Nacional de Vigilância Sanitária, Anvisa.
1: Uma das canetas é genérica, produzida por farmacêutica brasileira.
3: A semaglutida é um medicamento que age de maneira similar ao hormônio GLP-1 e com isso reduz apetite, diminui as taxas de açúcar no sangue e tem sido amplamente utilizado para o controle da obesidade.
1: Com a queda da patente do primeiro medicamento comercial à base de semaglutida, a agência tem analisado e liberado pedidos de laboratórios para produzir medicamentos similares e genéricos.
3: Em conversa com a Voz do Brasil, a diretora da Anvisa, Daniela Marreco, explica como é o processo de análise para esses pedidos e os riscos do uso de canetas falsificadas. Acompanhe.
4: Diretora Daniela Marreco, da Agência Nacional de Vigilância Sanitária. É um prazer ter a senhora conosco aqui na Voz do Brasil. Bom, vamos começar então explicando para o nosso ouvinte como é que funcionam esses processos de registro, quanto tempo em média eles duram?
5: Os processos de registro de medicamentos realizados pela Anvisa, eles têm como base avaliar aspectos essenciais do medicamento, que é a qualidade, a segurança e a eficácia daquele medicamento. A gente também verifica, no âmbito dessa análise, as boas práticas de fabricação, ou seja, se a empresa fabricante daquele medicamento cumpre as boas práticas durante o processo produtivo. Esse prazo de avaliação, ele depende não só do tempo que a Anvisa leva para avaliar toda essa documentação que é apresentada pela empresa, mas também do prazo que as empresas precisam para cumprir eventuais questionamentos que sejam feitos pela agência.
3: A Anvisa baseia toda a sua avaliação em documentos apresentados pelos laboratórios interessados no registro, né? Ela pode pedir algum tipo de complementação nas pesquisas, por exemplo, para atender aos quesitos de eficácia ou de segurança?
5: Com certeza, isso acontece na maior parte dos casos após a avaliação da documentação que é inicialmente apresentada pela empresa. Caso fique qualquer dúvida ou qualquer necessidade de complementação dos dados que foram apresentados, a Anvisa faz solicitações adicionais para o laboratório fabricante para que ele complemente a documentação de qualidade ou a documentação de segurança e eficácia daquele medicamento, para que a gente possa, ao final do processo, ter certeza em relação ao cumprimento de todos os critérios necessários para dar segurança à população ao uso daquele medicamento que foi aprovado pela agência.
4: Agora, no caso de princípios ativos como o da semaglutida, já tinha um medicamento prévio com registro e a patente dele caiu. Isso torna mais fácil conseguir o registro das novas medicações em relação, por exemplo, a medicamentos que ainda não tem nenhum no mercado?
5: Sim, são processos de avaliação diferentes. Quando o medicamento é novo, é inédito no país, a empresa precisa, além da documentação de qualidade, ela precisa comprovar também a segurança e a eficácia daquele medicamento por meio de estudos clínicos. Então, é um dossiê com dados adicionais que envolvem a realização dessas etapas de estudo clínico. No caso dos medicamentos que são cópias ou que são similares a um outro medicamento registrado, nós vamos comparar esses novos medicamentos ao medicamento de referência, esse medicamento anterior que já tinha registro na Anvisa. Então, eles vão poder apresentar provas comparativas, é uma caracterização bastante extensa em termos físico-químicos, mas de forma comparativa ao medicamento que já comprovou esses aspectos de qualidade, segurança e eficácia. Então, sim, nós podemos dizer que é um processo um pouco mais fácil para essa comprovação dos critérios técnicos necessários para o registro.
3: Diretora, já existem muitos vídeos na internet circulando, falando sobre novos princípios ativos que seriam ainda mais eficazes que a semaglutida e a tirzepatida, que são os dois mais utilizados atualmente, né? Seria o caso da retatrutida, que provocaria uma perda de peso mais rápida e ainda maior. Esse princípio não está aprovado ainda no Brasil, né?
5: Isso, perfeito. A retatrutida ainda não tem um pedido de registro aqui na Anvisa, é um medicamento que se encontra ainda em etapa de estudo clínico, então nós não podemos afirmar nem qualidade, nem segurança, nem eficácia em relação a esse produto. A gente precisa aguardar que ele complete o seu desenvolvimento clínico, que ele seja submetido para análise da Anvisa, para aí sim a gente ter qualquer conclusão em relação aos efeitos desse produto.
4: Agora, diretora, junto com o sucesso das canetas, veio também, claro, como sempre, as falsificações, a entrada no país de versões de marcas que não passaram pelo processo de registro na Anvisa. Quais são os controles que a Anvisa faz e quais os riscos de o consumidor usar esses medicamentos que não tenham passado por esses controles?
5: A Anvisa tem intensificado muito durante esse ano de 2026 a fiscalização em relação a esses produtos, que são produtos irregulares, produtos que, como você colocou, não passaram pela avaliação da agência, com o objetivo de proteger a saúde da população para que não utilize esses produtos. Em relação aos riscos, como são produtos que não passaram pela avaliação da Anvisa, a gente não consegue saber quais são as substâncias, qual é a composição daquele produto, quais são os critérios de eficácia, ou seja, aquele produto vai realmente funcionar quando foi utilizado pelo paciente, qual é a população que poderia utilizar aquele produto e, principalmente, quais são os riscos para as pessoas que utilizarem esses produtos que não tiveram uma avaliação pela Anvisa. Então, consideramos, sim, bastante perigoso e, em termos de segurança, para o paciente utilizar produtos que não estão regularizados, pode, sim, trazer um risco à saúde das pessoas.
3: Se a pessoa quiser conferir se uma determinada marca, algum medicamento está aprovado pela Anvisa, como é que ela deve proceder? É possível fazer a consulta no site da agência, por exemplo?
5: Sim, é possível. No site da Anvisa existe um mecanismo de busca, consulta de produtos regularizados. Esse site de consulta, ele é dividido de acordo com todas as categorias de produtos que a agência regula. Se a pessoa buscar na parte de medicamentos, ela pode digitar ali o nome comercial do medicamento, ela pode digitar a substância ativa. Existem vários critérios de busca que o cidadão pode utilizar para conseguir conferir se aquele medicamento está de fato registrado e regularizado no Brasil. Além disso, o medicamento também, quando o paciente adquire aquele produto, ele vai ter um número de registro identificado na caixinha do medicamento, número de registro na Anvisa, e por meio desse número, a pessoa também consegue, no nosso site, localizar se o produto é ou não um produto regular perante a agência.
4: Muito bem, nós conversamos com Daniela Marreco, diretora da Agência Nacional de Vigilância Sanitária, Anvisa. Muito obrigada, diretora, pela sua entrevista aqui à Voz do Brasil.
5: Eu que agradeço.
1: A aproximação entre o Brasil e os países do Sudeste Asiático está no centro da agenda do secretário-geral da ASEAN, Cao Kim Hong, em Brasília.
3: Em reunião com o ministro das Relações Exteriores, Mauro Vieira, foram discutidas formas de ampliar o comércio, os investimentos e a cooperação em áreas como transformação digital, segurança alimentar e sustentabilidade.
4: Comércio, investimentos, transformação digital, segurança alimentar e sustentabilidade estiveram entre os temas tratados durante a visita do secretário-geral da Associação de Nações do Sudeste Asiático, Cao Quinh Horn, a Brasília. Horn foi recebido nesta terça-feira no Palácio do Itamaraty pelo ministro das Relações Exteriores, Mauro Vieira. Segundo o chanceler brasileiro, o encontro tem como objetivo aprofundar

0: A relação política e econômica do Brasil com os países do Sudeste Asiático e ampliar a cooperação com a ASEAN e seus Estados-membros.
1: O comércio Brasil-ASEAN tem crescido a uma média de 13% a cada ano desde 2020. Nesse ritmo, o intercâmbio comercial deverá ultrapassar aquele com parceiros tradicionais do Brasil, como os Estados Unidos ou a União Europeia.

0: para a Indonésia, para o Vietnã e para a Malásia e Tailândia do que para a França.
1: Fazem parte da ASEAN 11 países: Brunei, Camboja, Indonésia, Laos, Malásia, Mianmar, Filipinas, Singapura, Tailândia, Timor-Leste e Vietnã. Em 2025, o comércio entre o Brasil e países do grupo somou mais de 38 bilhões de dólares. O bloco foi o quinto maior parceiro comercial do Brasil, atrás de China, União Europeia, Estados Unidos e Mercosul. Mauro Vieira destacou ainda que a visita faz parte da estratégia brasileira de diversificação das parcerias externas e de fortalecimento da presença brasileira em diferentes regiões do mundo.
0: O aprofundamento da relação com a ASEAN está em plena sintonia com as prioridades da política externa brasileira: a diversificação das parcerias econômicas, o estreitamento dos vínculos com regiões que são destino importante de nossas exportações, a coordenação em temas multilaterais e o fortalecimento da cooperação Sul-Sul.
1: Esta é a primeira visita de um secretário-geral da ASEAN ao Brasil. Além do Itamaraty, a agenda também inclui encontros com outras autoridades dos ministérios, além de contatos com representantes empresariais e acadêmicos brasileiros. Reportagem Gabriela Noronha.
2: Começou hoje o pagamento da parcela do Bolsa Família referente ao mês de agosto.
3: Os depósitos vão ser realizados até o dia 31 de agosto.
2: O calendário segue de acordo com o dígito final do NIS impresso no cartão dos beneficiários.
4: Os repasses do Bolsa Família de agosto começam nesta terça-feira, dia 18, e vão até o dia 31. O valor médio do benefício este mês é de R$ 678,35. O pagamento é feito de acordo com o último dígito do número de identificação social, o NIS, que cada família tem no cartão do programa. Recebem primeiro famílias com o NIS terminado em 1 e assim sucessivamente até o NIS final 0, no dia 31 de agosto. Para receber o benefício, as famílias devem atender aos critérios do programa, manter o cadastro único atualizado e cumprir as condicionalidades nas áreas de saúde e educação. Para verificar a situação do benefício, extratos e valores, o beneficiário pode consultar os aplicativos do Bolsa Família e Caixa Tem. O Disque Social pelo número 121 também está disponível para atendimento ao público. A ligação é gratuita de todo o Brasil. Reportagem Érica Brás.
3: Lembrando que o pagamento é unificado às famílias que vivem em locais em situação de emergência ou calamidade pública decretada pelo governo federal.
2: A partir de hoje já podem ser atualizadas as informações do indicador de capacidade municipal.
3: As informações são utilizadas para acompanhar diferentes aspectos da capacidade do município na área de proteção e defesa civil.
2: Os municípios têm até o dia 31 de outubro para preencher o formulário em defesacivil-icm.com.br.
3: Essas foram as notícias do governo federal.
2: Uma realização da Secretaria de Comunicação Social da Presidência da República.
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2: Fique agora com as notícias do Poder Judiciário e do Congresso Nacional. Uma boa noite.
3: Boa noite para você e até amanhã.
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7: CNJ lança a cartilha Remuneração de Magistrados e Magistradas.
8: TSE esclarece que é falso que a urna eletrônica exibe a mensagem confirma o seu voto.
7: STJ valida a eliminação de candidato a policial penal com histórico social incompatível.
8: Boa noite, eu sou Leandro Bezerra.
7: E eu sou Walter Lima.
8: O Conselho Nacional de Justiça lançou nesta terça-feira a cartilha Remuneração de Magistrados e Magistradas, dúvidas frequentes.
7: O material detalha a decisão do Supremo Tribunal Federal sobre o tema e as medidas do CNJ para fiscalizar e dar mais transparência aos pagamentos da magistratura. Repórter Carolina Chaves.
9: A publicação reúne o histórico de normas e traz um formato prático de perguntas e respostas com links diretos para a legislação. A cartilha está disponível no site do CNJ para acesso de toda a sociedade. Durante a reunião, o presidente do CNJ

0: O STF, ministro Edson Fachin, fez um pronunciamento.
1: Criamos o Observatório Nacional de Integridade e Transparência. Ampliamos os mecanismos de controles. Disponibilizamos dados em volumes sem precedentes. E temos agora um contra-cheque único a caminho e todas as rubricas conhecidas e uniformizadas.
0: O ministro Fachin destacou que o judiciário está aberto ao controle social, mas ressaltou que questionamentos legítimos não podem ser confundidos com campanhas de descredibilização.
2: STJ considera válida a eliminação de candidato em concurso público para o cargo de policial penal.
3: Mesmo sem condenação criminal definitiva, havia registros policiais, processos arquivados e o inquérito em andamento. Fátima Uchoa.
4: Após ser eliminado do certame, o candidato impetrou o mandado de segurança. O juízo concedeu liminar para que ele participasse do curso de formação, mas o Tribunal de Justiça do Rio Grande do Sul revogou a medida, o que o levou a interpor recurso no STJ. E a segunda turma decidiu que foi legal a exclusão. Para o relator ministro Marco Aurélio Belize, o histórico comportamental do candidato é incompatível com o padrão ético e funcional exigido para o cargo pretendido e quanto a funções ligadas à segurança pública, que exigem padrões éticos mais rigorosos, a análise da vida pregressa deve ir além dos antecedentes criminais, abrangendo também a conduta moral e social do candidato.
2: É falso que a urna eletrônica exibe a mensagem "confirma o seu voto".
3: Eleitor não precisa esperar essa frase para apertar a tecla verde na hora de votar. Fábio Ruas.
5: A frase "confirma o seu voto" não aparece na tela da urna eletrônica. A mensagem que afirma isso e está circulando pelas redes sociais é falsa. A mensagem enganosa diz que se a eleitora ou eleitor apertar a tecla "confirma" antes da suposta frase aparecer na tela, o voto será anulado. Isso não acontece. A Justiça Eleitoral informa que a urna não tem qualquer mecanismo que anule o voto por esse motivo. É importante não confundir. A mensagem que aparece na tela antes de concluir cada voto é "confira seu voto" e não "confirma o seu voto", como alegam as publicações falsas.
2: Advogado da Caixa consegue restabelecer salário que foi reduzido após ação trabalhista contra o banco.
3: Para a Justiça Trabalhista, houve indícios de retaliação. Repórter Rafael Silva.
6: O advogado entrou com ação na Justiça do Trabalho pedindo redução de jornada para 4 horas por dia, conforme prevê o Estatuto da Advocacia. A Caixa concordou, mas reduziu o salário do empregado. Ele alegou retaliação por parte do banco e pediu a manutenção do salário em nova ação judicial. O Tribunal Superior do Trabalho reconheceu a represália e manteve a decisão de restabelecer o salário do advogado. Para os ministros, a Caixa agiu de forma abusiva ao alterar a jornada e diminuir a remuneração sem respaldo legal. A decisão foi unânime.
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2: A você, uma boa noite.
3: E até amanhã.
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1: Eu sou Paula Groba.
2: E eu sou Humberto Pinheiro.
1: E estes são os destaques de hoje do Jornal do Senado, que começa agora.
2: Política de combate à violência contra a mulher pode ser votada no próximo esforço concentrado.
1: Projeto que proíbe cotas em residências médicas divide opiniões no Senado.
2: Eleições 2026. Candidaturas femininas ao Senado crescem e chegam a todos os estados.
1: Boa noite.
2: Boa noite.
1: O combate à violência contra a mulher pode ganhar uma nova estrutura nacional, com mais integração entre os serviços públicos e garantia de continuidade das políticas de proteção.
2: É o que prevê um projeto do senador Paulo Paim, do PT do Rio Grande do Sul, que está em regime de urgência para votação no plenário. A proposta deve ser votada no próximo esforço concentrado. As informações com o repórter César Mendes.
3: O projeto do senador Paulo Paim, do PT gaúcho, que cria a Política Nacional de Enfrentamento à Violência contra a Mulher, busca respostas mais efetivas para as vítimas, continuidade nas políticas e um maior controle social para a proteção dos direitos.

0: Das mulheres. Relatora, a senadora Damaris Alves, do Republicanos do Distrito Federal, explicou por que é tão importante transformar em lei as ações destinadas ao combate da violência de gênero no país.
1: Para que haja continuidade, que ninguém interrompa a política pública de enfrentamento à violência contra a mulher.
0: Damaris se comprometeu com o Paim a encaminhar a votação do projeto na CDH no próximo esforço concentrado, no início de setembro, e diz que vai levar ao presidente do Senado, Davi Alcolumbre, o pedido de urgência com a sugestão de que o texto seja votado em plenário durante os 21 dias de ativismo pelo fim da violência contra a mulher de 20 de novembro a 10 de dezembro.
2: E pequenos criadores terão mais opções para alimentar os rebanhos por meio do programa de venda em balcão. Além do milho, a Conab poderá adquirir sorgo, caroço de algodão, farelo de soja e farelo de milho.
3: Após a aprovação pelos senadores, foi sancionada pelo presidente da República a lei que amplia o programa de venda em balcão para alimentação animal. Um dos objetivos é facilitar o acesso de pequenos criadores e cooperativas aos estoques públicos de ração. Repórter Pedro Pincer.
4: O Poder Executivo sancionou a lei que altera o programa de venda em balcão e a Lei de Política Agrícola de 1991. A proposta foi aprovada pelo Senado antes de virar lei. A nova regra amplia a lista de produtos que podem ser adquiridos pela Companhia Nacional de Abastecimento, a Conab, para a alimentação animal. Entram nessa lista milho, sorgo, farelo de soja, farelo de milho e outros produtos, com preço de até 25% acima do mínimo vigente no estado onde ocorrer a compra. A relatora no Senado, senadora Tereza Leitão, do PT de Pernambuco, explicou a importância da medida para o setor.
5: É muito importante para o momento atual que nós vivemos com a ameaça dos impactos climáticos provocados pelo Eninho. Ele faz uma adaptação dos instrumentos consolidados a esses novos desafios climáticos e de mercado, quando o acesso à alimentação animal é decisiva para mitigar perdas. Ele fortalece a produção e a renda rural, amplia a capacidade de resposta do Estado e contribui para a segurança alimentar do Brasil.
4: A lei estabelece limites mensais de compra de 27 toneladas para pequenos criadores cadastrados no Sistema de Cadastro Nacional de Produtores Rurais e demais agentes e de 80 toneladas para cooperativas e associações de agricultores familiares.
2: E virou lei a medida provisória aprovada pelo Congresso que socorreu regiões afetadas por desastres naturais.
3: Os recursos destinados somam 350 milhões de reais. A reportagem é de Herman Kulitz.
6: O crédito extraordinário de 350 milhões de reais cobrirá ações emergenciais de proteção e defesa civil em regiões atingidas por desastres naturais, como excesso de chuvas ou seca e estiagem intensas no início de 2026. Os fenômenos afetaram aproximadamente 5 milhões de pessoas nas 5 regiões do país. A relatora da proposição, senadora Tereza Cristina, do Progressista de Mato Grosso do Sul, deu parecer favorável à medida, em solidariedade aos que sofreram os prejuízos. Por isso, defendeu a distribuição equilibrada do dinheiro por todas as regiões.
7: Diante de desastres que já atingiram milhões de brasileiros, socorrer as vítimas é dever do Estado. Por isso, meu voto é pela aprovação deste crédito de 305 milhões de reais, porque responsabilidade fiscal, antes de ser controle de despesa, é também sensibilidade com quem perdeu a casa, a lavoura e o meio de vida.
6: Os recursos poderão ser usados para assistência humanitária e restabelecimento de serviços essenciais.
2: E o presidente do Senado, Davi Alcolumbre, acompanhou o presidente Lula nesta segunda-feira em uma visita a um navio sonda da Petrobras em Oiapoque, no Amapá. A agenda ocorreu após a Petrobras anunciar a presença de petróleo em um poço exploratório na bacia da Foz do Amazonas.
3: Alcolumbre destacou o potencial de geração de riquezas para o país e defendeu que os brasileiros decidam sobre o futuro da exploração de petróleo na região. Segundo ele, os recursos do petróleo podem contribuir para a educação e a saúde públicas, além de gerar emprego e renda.
8: Nós sabemos o que a riqueza do petróleo é transformada para a vida das pessoas, sobretudo com os recursos do Fundo Social que vão para a educação pública brasileira e para a saúde pública brasileira.
2: projeto de lei que proíbe a adoção do sistema de cotas no ingresso dos programas de residência

0: A médica foi alvo de debate na Comissão de Direitos Humanos.
1: Na audiência pública interativa, senadores, representantes de ministérios e de conselhos discutiram se as regras de acesso à formação acadêmica devem valer também para a seleção da especialização. Repórter Douglas Castilho.
2: O autor do requerimento para a reunião, senador Paulo Paim, do PT do Rio Grande do Sul, se manifestou contra o avanço da proposta, lembrando que é um defensor histórico das ações afirmativas no Senado Federal.
3: A política de cotas não é um privilégio, é simplesmente um instrumento de correção de desigualdades históricas e de ampliação de oportunidades. Não estamos discutindo apenas uma regra de seleção para programas de residência. Estamos discutindo que país queremos.
2: O autor do texto, o senador doutor Irã, do PP de Roraima, também se afirmou partidário das medidas de equidade, mas acredita que a existência desse tipo de política na graduação já cumpre a função de reduzir desigualdades, devendo prevalecer a partir dessa etapa a pura avaliação de competência.
4: Quando a gente entra na faculdade, a gente tem as mesmas oportunidades, os mesmos professores, e hoje com a internet, com a democratização do conhecimento, depois disso tudo, a gente ainda tem cota para fazer residente? Não.
2: O projeto já recebeu relatório favorável do senador Márcio Bittar, do PL do Acre, e encontra-se pronto para a votação na comissão.
5: Eleições 2026.
0: O número de mulheres na disputa por uma vaga no Senado cresceu nas eleições de 2026. São 69 candidatas, o maior número das três últimas eleições.
1: Mas mesmo com o avanço, elas ainda são minoria entre os concorrentes. Neste ano, as mulheres representam 22% das candidaturas ao Senado. O repórter Alexandre Campos mostra como está a participação feminina nessa disputa.
6: O número de candidatas representa 22% do total de candidaturas registradas neste ano. Para mudar esse cenário, o Senado, além de analisar projetos que visam aumentar a participação feminina na política e combater a chamada violência política de gênero, também lançou o Guia da Candidata. O manual, com linguagem clara e prática, traz orientações sobre diversos pontos durante o processo eleitoral e sobre o caminho para ocupar espaços de poder com segurança, informação e autonomia. Em sessão especial em março deste ano, a então senadora e procuradora da mulher no Senado, Augusta Brito, lamentou a necessidade de uma publicação como essa.
7: A política não é neutra. Mulheres enfrentam dificuldades maiores de acesso a financiamentos, às redes de apoio, à visibilidade, bem como são alvos mais frequentes de ataques, de desinformação e de violência política.
6: Dos atuais 54 senadores em final de mandato, 32 vão tentar a reeleição. Quanto à idade, 3 candidatos têm mais de 90 anos e 20 têm menos de 40. No critério cor raça, 2 afirmaram que são amarelos, 192 brancos, 4 indígenas, 88 pardos e 29 pretos.
1: Trabalhos técnicos de João Lira. O Jornal do Senado fica por aqui. Acompanhe agora as notícias da Câmara dos Deputados. Boa noite.
0: Boa noite e até amanhã.

0: Câmara cria símbolo para conscientizar a população sobre doenças raras.
1: Avança a proposta que institui Dia Nacional sobre Climatério e Menopausa.
0: Deputados devem regulamentar a produção celular de proteínas animais.
1: O projeto prevê verba específica da primeira infância no orçamento público.
0: Boa noite. Já está pronto para entrar na pauta de votações do plenário da Câmara, projeto que prevê detalhamento de recursos da primeira infância no orçamento público. A repórter Paula Bittar traz mais informações sobre a proposta.
2: A Comissão de Constituição e Justiça da Câmara aprovou um projeto que torna obrigatória a inclusão de quadros específicos no orçamento público para detalhar os recursos destinados à primeira infância, ou seja, a crianças de 0 a 6 anos de idade. De acordo com o projeto, os quadros deverão ser anexos à lei orçamentária anual e ao relatório resumido da execução orçamentária e discriminar as despesas em educação, saúde, assistência social e ações intersetoriais que tenham como beneficiárias diretas crianças de até 6 anos e suas famílias. A autora da proposta, a deputada Laura Carneiro, do PSD do Rio de Janeiro, afirma que a criação do quadro Orçamento Criança é mais um passo no sentido de garantir políticas públicas para essa faixa etária.
3: Sem recursos, sem garantia de orçamento, dificilmente as políticas públicas podem ser levadas a cabo. Então não adianta a gente criar legislação, a gente ter a vontade política se a gente não tiver os recursos necessários para implementá-las. E a fiscalização dessas políticas se faz através do orçamento. Então, garantir a existência desses recursos, o levantamento desses recursos, os dados, são absolutamente necessários à política de proteção à infância e adolescência brasileiras.
2: A proposta que torna obrigatória a inclusão de quadros específicos no orçamento público para detalhar os recursos destinados à primeira infância ainda precisa ser analisada pelo plenário antes de seguir ao Senado. Da Rádio Câmara, de Brasília, Paula Bittar.
4: Educação.
1: Ayrton Faleiro, do PT, celebra a expansão do ensino superior no Pará. O congressista registra a criação de novas unidades federais no estado e o envio de verbas para apoiar a cultura e o esporte amador na região.
0: O legislador defende as políticas e programas como o Pé de Meia para garantir a conclusão da educação escolar e o ingresso no ensino superior. Ayrton Faleiro cumprimenta os mais de 100 líderes juvenis com quem se reuniu para traçar ações de apoio à educação e ao esporte.
1: Santim Roveda, do União, comemora a liderança do Paraná no IDEB, mantida nos resultados de 2025. O deputado atribui o desempenho aos investimentos do governo estadual na estrutura das escolas, na alimentação dos estudantes e na qualificação dos profissionais da educação.
0: Santim Roveda também cita a climatização das salas de aula e a oferta diária de proteína animal na merenda entre as medidas adotadas pela rede estadual. O parlamentar ainda destaca a seleção técnica de profissionais para as chefias dos núcleos regionais de educação.
1: Inácio Arruda, do PCdoB, comemora os resultados da educação pública no Ceará. Segundo o parlamentar, 80 das 100 melhores escolas públicas de ensino fundamental do país estão no estado, conquista que ele atribui a políticas de educação e ao trabalho de professores e municípios.
0: Inácio Arruda também ressalta iniciativas como a ampliação das escolas de tempo integral e a formação e valorização dos professores. Ele cita municípios como Sobral, Coreaú, Cruz, Pires Ferreira e Pedra Branca, entre os que possuem escolas de destaque.
1: General Girão, do PL, critica a política de aprovação de alunos adotada no Rio Grande do Norte. Ele conta que estudantes do ensino médio podem avançar de ano mesmo reprovados em até 6 disciplinas, o que, na avaliação do parlamentar, engana os resultados da educação no estado.
0: General Girão questiona os resultados divulgados pelo IDEB para o Rio Grande do Norte, afirmando que os indicadores de matemática e português pouco avançaram. Para ele, a política adotada pelo governo do estado não representa uma melhoria efetiva na qualidade do ensino.
4: Saúde.
1: A criação de um Dia Nacional de Conscientização sobre o Climatério e a Menopausa avançou na Câmara, com a aprovação da proposta pela Comissão de Saúde. Quem informa é a repórter Júlia Lopes.
5: A Comissão de Saúde da Câmara dos Deputados aprovou um projeto que cria o Dia Nacional de Conscientização sobre o Climatério e a Menopausa, a ser celebrado em 18 de outubro. A proposta da deputada Ana Paula Lima, do PT de Santa Catarina, busca ampliar a informação sobre os sintomas, impactos e tratamentos desse período, além de incentivar as mulheres a procurarem acompanhamento médico. O climatério é uma fase de transição que antecede e inclui a menopausa. Com a queda hormonal, podem surgir sintomas como ondas de calor, insônia, alterações de humor e dores nas articulações. Especialistas destacam que o tratamento deve ser individualizado de acordo com a necessidade de cada paciente. Para a deputada Ana Paula Lima, muitas mulheres passam por essa fase sem identificar os sintomas e sem receber orientação adequada.
4: É que muitas mulheres passam por essa etapa e elas não são identificadas e elas precisam fazer a reposição hormonal, se assim desejarem e se assim forem orientadas pelo médico que faz a assistência.
5: O projeto também prevê ações de conscientização, como palestras, seminários, campanhas nos meios de comunicação e redes sociais, além da distribuição de materiais informativos. Além da proposta, a Comissão de Saúde também aprovou a criação da Subcomissão Especial de Climatério e Menopausa, para aprofundar o debate sobre o

0: Tema: o projeto que institui o Dia Nacional de Conscientização sobre o Climatério e a Menopausa segue agora para análise na Comissão da Mulher. Da Rádio Câmara de Brasília, Júlia Lopes.
1: O projeto prevê a instalação de bebedouros e pontos de água potável em locais públicos de grande circulação, como praças, parques e áreas de lazer. O autor da proposta, Paulo Teixeira, do PT de São Paulo, afirma que a medida amplia o acesso gratuito à água e estimula hábitos saudáveis de hidratação.
2: Paulo Teixeira acrescenta que a iniciativa ajuda as cidades a enfrentar os efeitos das ondas de calor, priorizando áreas vulneráveis e locais com grande exposição a altas temperaturas. O texto ainda incentiva o uso de garrafas reutilizáveis para reduzir o consumo de embalagens plásticas descartáveis.
3: Segurança Pública.
1: Aloysio Mendes, do Republicanos do Maranhão, foi indicado para presidir a comissão especial que vai discutir a redução da maioridade penal para 16 anos. Apesar de ser favorável à proposta, o deputado afirma que guiará os trabalhos com isenção e responsabilidade.
2: Aloysio Mendes informa que o colegiado ouvirá autoridades e especialistas antes de votar a proposta. Segundo ele, mais de 80% da população apoia a redução da maioridade penal, rejeita a impunidade e cobra medidas mais duras contra crimes cometidos por jovens.
1: Juliana Cardoso, do PT de São Paulo, cobra a votação de projeto que criminaliza a misoginia, já aprovado pelo Senado e com regime de urgência na Câmara. Ela afirma que a proposta busca responsabilizar condutas de ódio, ameaça e humilhação dirigidas às mulheres por sua condição de gênero.
2: Juliana Cardoso alerta que a violência contra a mulher também se manifesta por ataques e intimidações, inclusive no ambiente digital. A parlamentar pede ao presidente da Câmara e aos líderes partidários que incluam a matéria na pauta do plenário.
1: Carol D'Artora, do PT do Paraná, defende a criminalização da misoginia para ampliar a proteção das mulheres contra discursos de ódio, ameaças e perseguições. A deputada apresentou proposta para punir práticas machistas no ambiente digital em complemento à matéria já em tramitação.
2: Carol D'Artora argumenta que a violência contra as mulheres muitas vezes começa antes da agressão física, com manifestações de ódio e intimidação. A parlamentar avalia que o combate a essas práticas nas redes sociais ajuda a prevenir formas mais graves de violência de gênero.
3: Justiça.
1: Fernanda Melchiona, do PSOL do Rio Grande do Sul, defende a revogação da lei da alienação parental. A congressista acredita que a legislação pode ser usada para revitimizar mulheres que denunciam violência ou buscam o pagamento de pensão alimentícia.
2: Por isso, Fernanda Melchiona cobra a votação do projeto que revoga a lei e critica um recurso apresentado na Câmara que impede o texto de seguir para o Senado. A deputada também defende a aprovação de uma proposta que criminaliza a misoginia.
1: Soraya Santos, do PL do Rio de Janeiro, celebra o papel dos advogados na defesa de direitos e na reparação de injustiças. A parlamentar ressalta iniciativas para ampliar o acesso à justiça e garantir proteção a grupos vulneráveis.
2: Soraya Santos também destaca a chamada Lei Júlia, que assegura a suspensão de processos por 30 dias para advogadas após o nascimento de filhos. Ela cita ainda uma iniciativa da OAB para oferecer assistência jurídica a vítimas de violência, idosos e filhos de vítima de feminicídio.
1: Rui Falcão, do PT de São Paulo, apresentou projeto para permitir que advogados públicos federais aposentados votem e sejam candidatos no conselho que administra os honorários da categoria. Hoje, esses profissionais não participam da escolha dos representantes do colegiado.
2: Rui Falcão argumenta que os aposentados também são afetados pelas decisões sobre a distribuição dos honorários. O deputado afirma que a mudança amplia a participação de mais de 4 mil profissionais nas decisões do Conselho.
3: Agricultura.
1: Câmara analisa um projeto de lei para regulamentar a produção celular de proteína animal. A ideia é incentivar a pesquisa na área apontada como uma alternativa ambientalmente mais sustentável para a produção de alimentos. Quem informa é a repórter Maria Neves.
4: A Comissão de Defesa do Consumidor da Câmara analisa projeto do deputado Jorge Goten, do Republicanos de Santa Catarina, que prevê a criação de regras para pesquisa, produção e comercialização comercialização de alimentos por meio de cultivo celular. As normas devem valer também para os derivados e subprodutos desses alimentos, assim como para

0: O incentivo à pesquisa no setor. Jorge Goten explica que a produção celular de alimentos envolve a multiplicação e a maturação de células-tronco em laboratório, resultando em produto com as mesmas características de carnes convencionais de origem animal. Pelo texto aprovado, o Executivo Federal deve criar as regras para cultivo celular de alimentos por meio de regulamentação da nova lei. Essas normas devem garantir a sanidade, inocuidade e sustentabilidade dos produtos, assim como a saúde do consumidor. A regulamentação também deverá garantir que a produção minimize os riscos de contaminação ambiental. O texto já foi aprovado na Comissão de Ciência, Tecnologia e Inovação, onde o relator, deputado Dr. Zacarias Calil, do MDB de Goiás, ressaltou que o Brasil é o maior exportador mundial de proteína animal. Segundo ele, o país responde por cerca de 28% das exportações de carne bovina no mundo e por aproximadamente 31% das carnes de aves.
1: Ao combinar rigor técnico com flexibilidade regulatória, o texto garante que o país esteja preparado para competir também no nascente mercado de alimentos cultivados com qualidade, segurança e credibilidade internacional.
0: Zacarias Calil argumenta ainda que o projeto responde a uma demanda global crescente por fontes alternativas de proteína que conciliem eficiência produtiva, segurança alimentar e responsabilidade ecológica. Segundo ele, o impacto ambiental causado pelo sistema alimentar vigente responde por 34% do total de emissões globais de gases do efeito estufa. O deputado cita ainda um estudo internacional que compara os impactos ambientais da produção tradicional de carnes e de proteína cultivada a partir de células. O levantamento apontaria redução de até 92% no aquecimento global e gasto de água 78% menor. De acordo com o autor, deputado Jorge Goten, no Brasil, a indústria de fontes alternativas de proteínas conta atualmente com pouco mais de 100 startups. Ainda segundo o parlamentar, esse mercado já atraiu cerca de US$ 600 milhões em investimentos. Pela cotação atual, esse valor corresponde a quase R$ 3 bilhões. Da Rádio Câmara de Brasília, Maria Neves.
2: Dilceu Esperafico, do PP, destaca a importância da produção de suínos para a economia de Toledo, município localizado no oeste do Paraná. O deputado afirma que a cidade lidera o PIB agropecuário do estado há 13 anos, impulsionado pela suinocultura.
3: Dilceu Esperafico ressalta que a força da atividade também se reflete na tradicional festa do porco assado no Rolete, marcada para 13 de setembro. O parlamentar aponta que o evento divulga Toledo e valoriza a produção agropecuária da região.
4: Direitos Humanos.
2: A Câmara aprovou a criação de um símbolo nacional para conscientização sobre doenças raras. A repórter Paula Bittar acompanhou a votação.
5: A Comissão de Constituição e Justiça da Câmara aprovou uma proposta que reconhece o laço multicolorido como símbolo nacional da luta pelos direitos das pessoas com doenças raras no Brasil. O símbolo terá 5 cores: rosa, lilás, azul, verde e amarelo. Segundo o texto, as pontas começam em rosa e passam gradualmente pelo lilás, azul e verde até chegar ao amarelo no centro do laço. O uso do símbolo será opcional e sua ausência não prejudica o exercício de direitos e garantias previstos em lei. As doenças raras, embora individualmente pouco prevalentes, afetam milhões de brasileiros, conforme destaca a relatora na comissão, deputada Silvia Cristina, do PP de Rondônia.
6: Mais do que um símbolo, esse laço representa milhões de brasileiros que convivem diariamente com o desafio do diagnóstico tardio, da dificuldade de acesso ao tratamento e, muitas vezes, da invisibilidade. Segundo o Ministério da Saúde, cerca de 13 milhões de brasileiros vivem com alguma doença rara. São mais de 7 mil doenças raras descritas, das quais aproximadamente 80% tem origem genética e 20% decorrem de causas infecciosas, imunológicas, ambientais ou degenerativas.
5: Segundo Silvia Cristina, as doenças raras são um relevante desafio para o sistema público de saúde. Ela afirma que que iniciativas legislativas de conscientização e visibilidade social são legítimas e adequadas ao interesse público. O Brasil já conta com o Dia Nacional das Doenças Raras e o Dia Nacional da Informação, Capacitação e Pesquisa sobre Doenças Raras, mas ainda não possui um símbolo oficial para a causa. O projeto que reconhece o laço multicolorido como símbolo nacional da luta pelos direitos das pessoas com doenças raras no Brasil segue para o Senado, a menos que haja recurso para análise pelo plenário. Da Rádio Câmara de Brasília, Paula Bittar.
4: Transportes.
3: Fausto Júnior, do União, cobra do governo federal a recuperação da BR-230, a Transamazônica, para garantir o escoamento agrícola e o transporte no sul do Amazonas. De acordo com o parlamentar, trechos entre Sucunduri e Apuí estão quase intrafegáveis.
2: Fausto Júnior argumenta que a falta de asfalto isola comunidades, impede o acesso a serviços especiais e gera pobreza. O parlamentar cobra a União da bancada amazonense por melhorias na Transamazônica, assim como ocorreu na mobilização pela BR-319, que liga Manaus a Porto Velho.
3: Projeto de doutor Ismael Alexandrino, do PSD de Goiás, obriga postos de combustíveis com 3 ou mais bicos de gasolina a disponibilizar uma bomba com gasolina E10, que tem até 10% de etanol. O parlamentar explica que o objetivo é oferecer uma alternativa aos veículos antigos.
2: Doutor Ismael Alexandrino também inclui no texto que o preço da gasolina E10 não seja superior ao da gasolina comum, com diferença máxima de 5%. Ele argumenta que muitas motocicletas e automóveis no Brasil ainda não são adaptados a combustíveis com maior concentração de etanol.
4: Economia.
3: Relator do projeto do Simples Nacional e um dos principais articuladores do MEI, Luiz Carlos Rauli, do Podemos do Paraná, critica o baixo desenvolvimento do Brasil, atribuindo o desempenho a falhas de gestão e as políticas econômicas de governos de centro-esquerda.
2: Ao protestar contra os indicadores sociais, Luiz Carlos Rauli ressalta que, apesar de ser a 10ª economia mundial, o Brasil ocupa a posição 84 no Índice de Desenvolvimento Humano. Para ele, é preciso diversificar o setor produtivo e desburocratizar tributos para gerar emprego e renda.
3: Adriana Ventura, do Novo de São Paulo, critica o pagamento de salários acima do teto constitucional no serviço público. A congressista afirma que benefícios adicionais e outras vantagens elevam a remuneração de integrantes do Judiciário, do Ministério Público e de órgãos de controle.
2: Adriana Ventura cobra do Congresso medidas para limitar os chamados supersalários e reduzir privilégios no funcionalismo. A parlamentar argumenta que esses gastos comprometem recursos públicos que deveriam atender às necessidades da população.
3: Termina agora o Jornal Câmara dos Deputados, produzido pela Rádio Câmara, com trabalhos técnicos de Everson Urumi e apresentação
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4: 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E aí, terça-feira, boa noite pra você que tá aqui na 104.7, essa é a sua Colonial. Eu sou Gabriel Ribeiro, já estamos por aqui ao vivo até logo mais à meia-noite, com muita música boa. Terçou, Colonial, bem-vindo, bem-vinda.
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4: Pessoal, tudo bom aí? Olha nós aqui de novo, mais uma terça-feira, dia 18 de agosto, noite chegando e a Colonial FM já tá daquele jeitão, né? Lógico, como sempre. O dia foi cheio, mas acabou na terça-feira, dia 18. Eu tenho uma teoria pra você. Depois que passa das 8 horas da noite, o problema é que não pegou a gente até agora, que não chegou chegando na terça-feira, pode esperar até amanhã, então relaxa, tá? Não é irresponsabilidade não, é horário de funcionamento aí, fechada agora, só amanhã. Agora, na verdade, é música, conversa boa e cabeça mais leve. Eu sou Gabriel Ribeiro, tamo junto aqui até logo mais à meia-noite, vamos nessa, porque hoje a noite promete demais. Matthew Cole pra começar aí, ó, Summertime Sadness, Colonial FM.

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0: 104.7, essa música boa, Fred e Fabrício. Você não cuidou, né? Também teve Sabrina Carpenter com Manchild. Ah, terça-feira. E aí, deu pra aproveitar bastante o dia hoje pra resolver os problemas, ó? Ah, não, né? Ainda tem o resto da semana, calma, tá? Tem dia que a gente resolve tanta coisa que quando você chega em casa, nem sabe por onde começar a contar o que você fez, né? Mas e aí, como é que foi o seu dia? Foi bom? Então tá bom, pronto demais. Acabou o relatório, pronto. Ah, se a gente começar a explicar tudo também aí, dá tempo de chegar amanhã e ainda não terminou o resumo da explicação. Vamos pro intervalo que é rapidão e eu volto com mais música. 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E a hora? Colonial, 8:21. Boa noite.
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Show, George Fawaz, é isso aí, ó. Like a Player. Também teve Marcos e Belucci. Pena que você já namora. Boa noite aí de terça-feira, pós dia todo de serviço e de boa parada pra você à noite aí. Você que já parou, né, desacelerou, tem uma coisa que melhora muito a vida, que é parar de querer dar conta de tudo ao mesmo tempo. A gente tenta fazer tudo e tudo junto, né, tudo junto e misturado. Tem coisa que é pra hoje, separa aí o que pode esperar pra amanhã, pra depois de amanhã, e tem coisa que se esperar bastante, talvez até se resolva sozinha, deixa pra lá, tá? É libertador deixar pra lá também aí, então essa última categoria aí de deixar pra lá é maravilhosa. Quando você acha que dá pra deixar pra lá, tá? Fica numa boa aí, aproveita seu fim de noite aqui na Colonial. Eu sou Gabriel Ribeiro, daqui a pouco mais música.

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0: demais.
1: Coronel 104.7, adora essa música aí, ó. Juan e Leandro com Danilo e Davi e a fofoca do ano. Também teve Gabi Soares e muito mais, tá? Ótima noite pra você que tá fechando a terça-feira aí na sua casa. Você que tá trabalhando, ouvindo a Colonial, bom serviço. A gente faz companhia levando música boa, entretenimento aí. E aquele fim de noite numa boa aqui na Colonial. Você que tá viajando,